0: Política Nacional de Recuperação da Caatinga, para, entre outras coisas, enfrentar a desertificação na região Nordeste.
1: E destina 2 bilhões de reais para ações do IBAMA e do ICMBio na bacia do Rio Doce, onde houve o desastre de Mariana.
0: Ações também incluem ampliação de parques nacionais no Piauí, Tocantins, Pará e Rondônia.
1: O presidente destaca que desenvolvimento econômico tem que estar aliado à preservação ambiental.
2: Aprender a ser capitalistas civilizados e não capitalistas de destruidores da nossa floresta.
0: E ainda, o presidente recebeu hoje o resultado do trabalho do Conselho de Desenvolvimento Econômico Social Sustentável no último semestre.
1: O conselhão é formado por representantes dos setores empresarial, sociedade civil e membros do governo.
0: Pacto contra o feminicídio, mudança na escala de trabalho e transição ecológica estiveram entre os temas.
1: Você vai ouvir também investimento em pesquisa e inovação.
0: A gente conversa hoje com Luiz Antônio Elias, presidente da FINEP, a financiadora de estudos e projetos do governo do Brasil.
1: Ele vai falar do papel estratégico que a criação de novas tecnologias tem para o desenvolvimento do país e no posicionamento internacional do Brasil.
0: Hoje, na apresentação da Voz do Brasil, eu, Mariana Jungmann e Luciano Seixas.
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0: Contra o feminicídio, mapa do caminho para transição ecológica, mudanças na escala semanal dos trabalhadores brasileiros.
1: Temas que foram tratados hoje na reunião do Conselho de Desenvolvimento Econômico Social Sustentável, o Conselhão.
0: O órgão consultivo reúne autoridades, pesquisadores, empresários, representantes de federações e de organizações da sociedade civil.
1: E eles apresentaram ao presidente Lula o resultado do trabalho ao longo do último semestre.
3: Da soberania nacional ao protagonismo global. Este foi o tema do encontro do Conselho de Desenvolvimento Econômico, Social e Sustentável, o Conselhão, que discutiu temas como o enfrentamento ao feminicídio, segurança pública, desenvolvimento sustentável e economia. O presidente Lula agradeceu o trabalho dos cerca de 200 conselheiros e reforçou a importância deles em temas que impactam em todo o país.
4: Eu queria agradecer a dedicação de cada mulher, de cada homem que assumiram a responsabilidade de participar desse conselho, de preparar propostas para ajudar o governo a fazer coisas diferentes, a fazer coisas apresentadas pela sociedade civil.
3: No tema de combate à violência contra a mulher, foi apresentado um balanço dos primeiros 4 meses do Pacto contra o Feminicídio, assinado pelos poderes executivo, legislativo e judiciário. A primeira dama, Janja Lula da Silva, destacou os resultados.
5: O tempo médio para análise das medidas protetivas de urgência caiu de 16 dias para cerca de 3 dias. Isso está acontecendo até com o mínimo de 2 horas a gente tem medida protetiva sendo emitida. E mais da metade das decisões, 53, já são proferidas no mesmo dia. Isso é o que importa. E a gente precisa falar muito sobre isso. As mulheres precisam ter essa informação.
3: Na área da economia, o ministro da Fazenda, Dario Durigan, ressaltou os avanços. Ele afirmou que o Brasil tem demonstrado estabilidade econômica, além de crescimento acima da expectativa, e defendeu o fim da escala 6x1, que aguarda a aprovação no Senado, como passo importante no combate às desigualdades.
6: Quem hoje já está na escala 5x2 é quem ganha mais, é quem teve tempo e muitas vezes oportunidade familiar de estudar por mais tempo. E quem está na escala 6x1 são os trabalhadores mais mal remunerados, trabalhadores negros, mulheres. Portanto, é um tema de desigualdade do mundo do trabalho encarar o tema da 6x1.
3: Durante o evento, foram destacadas várias políticas públicas recentes que partiram de recomendações do Conselhão, como o programa Acredita, o Pacto pela Igualdade Racial e a Lei do Mercado de Carbono. Na área de meio ambiente, o conselheiro Matheus Silva, que é coordenador do Conselho Nacional das Populações Extrativistas e membro mais jovem do Conselhão, apresentou os resultados e disse que é preciso continuar avançando.
7: Sabemos reconhecer os nossos avanços, mas também sabemos que precisamos avançar muito mais, especialmente nessa terra e a crédito com o Pronaf ainda muito distante dos nossos territórios. Porque fortalecer a Amazônia é fortalecer o Brasil.
3: O Conselhão é um fórum consultivo que reúne centenas de representantes da sociedade civil, empresários, acadêmicos e movimentos sociais para debater e propor políticas públicas e estratégias de desenvolvimento para o país. Ele foi retomado em 2023 e está em sua sétima plenária. Reportagem Luciana Colares de Holanda.
0: Recursos para o meio ambiente, criação de novas áreas de proteção ambiental e uma nova iniciativa para a recuperação da caatinga brasileira.
1: São algumas das medidas anunciadas pelo governo do Brasil nas comemorações pelo Dia Mundial do Meio Ambiente, celebrado em 5 de junho.
0: A repórter Gabriela Noronha acompanhou e traz os detalhes.
8: Recuperação da vegetação nativa aliada à valorização das comunidades tradicionais da caatinga. Isso é o que propõe o novo programa Recaatingar. A iniciativa do Ministério do Meio Ambiente e Mudança do Clima foi lançada nesta quarta-feira e conta com um aporte inicial de 60 milhões de reais do Banco Nacional de Desenvolvimento Econômico e Social e do Banco do Nordeste. Dentre as ações previstas está o enfrentamento da desertificação no bioma, que está presente em 10 estados e ocupa 11% do território nacional. Outras ações de preservação da caatinga também fazem parte da Lei da Política Nacional para a Recuperação do Bioma, sancionada nesta quarta-feira pelo presidente Lula, durante a cerimônia em alusão ao Dia Mundial do Meio Ambiente. O presidente lembrou que a sociedade brasileira está mais consciente para a proteção ambiental.
9: Houve uma evolução daqueles que defendem os quilombos, daqueles que defendem a remarcação da terra indígena. Houve uma evolução dos empresários que sabem que hoje eles pagarão com preço muito caro se eles não respeitarem regras mínimas de defesa da questão ambiental. E é uma evolução aprender a ser capitalistas civilizados e não capitalistas destruidores da nossa floresta.
8: O pacote de medidas anunciado nesta quarta-feira também incluiu recursos para a agenda ambiental brasileira. São 2 bilhões de reais para investimentos na bacia do Rio Doce, importante região hidrográfica do sudeste brasileiro e fundamental para o abastecimento, economia e biodiversidade dos estados de Minas Gerais e Espírito Santo. Além disso, 834 milhões de reais do Fundo Clima serão investidos em projetos de restauração da vegetação nativa. Segundo o ministro do Meio Ambiente e Mudança do Clima, João Paulo Capobianco, o objetivo das novas medidas inclui não apenas a conservação do meio ambiente, mas também o fortalecimento da economia nas regiões afetadas.
10: Proteger o meio ambiente não é olhar apenas para as próximas gerações, é cuidar das condições de vida das populações brasileiras no presente.
8: Já o Fundo Amazônia, mecanismo financeiro de captação de doações internacionais para preservação e combate ao desmatamento na Amazônia, recebeu a doação de 270 milhões de reais do Reino Unido. E o número de doadores vem aumentando, como detalhou a diretora socioambiental do BNDES, Tereza Campelo.
11: Passamos assim, nesse seu mandato, presidente, de 2 doadores para 9 doadores, mostrando que o Brasil tem compromisso com essa agenda para ajudar o Salvar o Planeta.
8: No campo da conservação ambiental, foram assinados atos que ampliam os parques nacionais da Serra das Confusões e de 7 cidades no Piauí e criam o Parque Nacional do Tanaru, em Rondônia, e a área de proteção ambiental do Paleocanal do Rio Tocantins, no Pará. Reportagem Gabriela Noronha.
1: Talvez você ainda não conheça a FINEP, empresa financiadora de estudos e projetos.
0: Ela é ligada ao Ministério da Ciência, Tecnologia e Inovação e tem o papel de transformar o potencial científico e tecnológico brasileiro em projetos de inovação.
1: E essa inovação científica vai se converter depois em novos produtos, serviços, medicamentos, tecnologias que você usa no seu dia a dia.
0: Hoje nós conversamos com o presidente da FINEP, Luiz Antônio Elias, para saber mais sobre esse trabalho e sobre o novo momento da empresa, com o apoio de projetos de maior complexidade. Boa noite, presidente.
12: Boa noite, agradeço o convite. É muito importante para a FINEP estar aqui presente e apresentar os projetos que nós estamos fazendo nesse imenso Brasil.
0: Então, vamos justamente começar explicando melhor para o nosso ouvinte, para quem não conhece, que tipo de projetos a FINEP financia, qual que é o papel da empresa nesse desenvolvimento tecnológico do país.
12: A FINEP se consolida nessas últimas 5 décadas, ela foi fundada em 1967 como a instituição mais importante no fomento à infraestrutura científica, portanto aos laboratórios, à geração do conhecimento, à capacidade de desenvolvimento tecnológico, portanto as startups, as ICTs e a capacidade de inovação no Brasil, oferecer crédito às empresas para que elas possam impulsionar as suas cadeias de valor e aumentar o valor agregado dos seus produtos. Mas ainda no momento de um risco geopolítico intenso, ou seja, nós vivemos um momento muito difuso a nível internacional, a ideia do multilateralismo se esgota e a percepção de que as políticas industriais devem estar cada vez mais retomadas. A FINEP também exerce um papel central na retomada da política industrial no Brasil.
1: Bem, para isso, a empresa recebeu um aporte de 3,5 bilhões de reais para o financiamento de novos projetos, né? De onde vieram esses recursos e quais são as prioridades?
12: Os recursos de 3,5 bilhões, na verdade, eles advêm para a capitalização da FINEP. A FINEP, na verdade, esse ano deverá receber 17,7 bilhões de reais do FNDCT. O FNDCT, criado em 1969, é o maior fundo de desenvolvimento da América Latina para a área científica e para a área tecnológica e de inovação. Esse ano é um ano histórico, são 17,7. Além disso, nós teremos acesso, por determinação do presidente Lula, que colocou esta agenda na centralidade do processo de desenvolvimento brasileiro, mais 25 bilhões de reais para o crédito. Subentende que a FINEP deverá estar operando em processos de crédito direto e nas operações indiretas, mais na infraestrutura científica, quase 40 bilhões de reais esse ano.
0: Agora, o senhor mencionou na sua primeira resposta todo o contexto geopolítico que a gente vem vivendo, e existe um posicionamento estratégico da FINEP quando a gente fala da inserção internacional do Brasil, né? Porque a empresa acaba ajudando aí a definir onde o país vai apostar em desenvolver as suas pesquisas, seu desenvolvimento. Quais são essas áreas? Qual é a escolha estratégica nesse momento para o desenvolvimento de inovação no Brasil?
12: Nós estamos muito condicionados àquilo que se chama da nova indústria Brasil. No processo de reconstrução e transformação com o presidente Lula, nós entendemos que era necessário construir, por missões, uma nova estrutura industrial baseada em capacidade científica, orientando a parte de inovação para a agroindústria, para a defesa, para a transformação digital, para a descarbonização, para perceber a mobilidade urbana, é necessário que a gente dê mais qualidade de vida à população e saneamento, e olhar também a base de infraestrutura para toda a parte de genética, ou seja, bioinsumos e biotecnologia. Isso acompanha a fronteira do conhecimento no mundo, que cada vez mais, pela emergência climática ou pelo olhar da introdução da inteligência artificial e pela robótica avançada, precisa ser alterado. Um dado importante para os ouvintes: 60% da pauta de exportação hoje brasileira ainda se condiciona a recursos naturais. Nós temos que ser protagonistas. Se queremos ser protagonistas, temos que cada vez mais incentivar a capacidade científica e olhar a fronteira do conhecimento, agregando valor ao produto nacional.
1: Presidente, a partir do desenvolvimento dessas novas tecnologias nesses setores, como fazer, como converter isso em desenvolvimento na melhora da vida das pessoas?
12: Isso melhora porque nós estamos apoiando projetos na área de vacinas, por exemplo. Nós estamos apoiando projetos na área de bioinsumos, que é necessário para a questão de alimentos. Nós estamos apoiando projetos na área de fertilizantes. Estamos apoiando projetos relacionados à descarbonização. Portanto, isso, como o presidente Lula colocou muito claramente, nós estamos num momento de estabilidade e precisamos avançar em áreas que são estratégicas para o conhecimento brasileiro. Temos uma matriz energética extremamente limpa. Aproveitar isso nessa transição energética no mundo é colocar o Brasil naquilo que eu chamei, no protagonismo social e no protagonismo internacional.
0: Pois é, e a FINEP vem recebendo mais recursos ao longo dos últimos anos, e isso também se converteu em projetos de maior complexidade que vêm sendo apoiados por ela,
12: com certeza,
0: né?
12: Com certeza. A subvenção econômica que lançamos recentemente são 3,3 bilhões de reais na gestão da ministra Luciana Santos, são em áreas justamente que são um núcleo duro do conhecimento, para que a gente possa fazer a diferença. Em quê? Na agroindústria, na mobilidade e uma questão importante, olhamos o social na agricultura familiar e na diferença, ou seja, nas assimetrias territoriais que a gente precisa corrigir, olhando a dimensão do Brasil, que é continental. Portanto, na subvenção econômica tem uma proposta de 300 milhões de reais para o Norte, Nordeste e Centro-Oeste impulsionar suas cadeias locais.
1: E como é que a FINEP atua em diferentes regiões do país para diminuir essa desigualdade?
12: Ela atua, na verdade, nesses segmentos que eu acabei de mencionar e percebendo também o local. Mais ainda, ela atua de forma vertical na estruturação de políticas com as fundações de amparo à pesquisa, nos programas que nós chamamos de Centelha e Tecnova, olhando o empreendedorismo local, olhando as startups locais, olhando as ICTs locais. Também impulsiona pela via do que eu chamei da infraestrutura, com as universidades. O hub do conhecimento está nas universidades. É preciso que a gente cada vez mais impulsione laboratórios de conhecimento que gerem capacidade e resultado para a sociedade brasileira.
0: Toda uma cadeia, né, presidente?
12: Toda uma cadeia.
0: Muito bem, nós conversamos com Luiz Antônio Elias, presidente da FINEP, a financiadora de estudos e projetos do governo federal. Muito obrigado pela sua entrevista à Voz do Brasil.
12: Eu que agradeço essa oportunidade para a FINEP e para o momento tão importante que essa instituição está vivendo hoje.
1: O novo PAC, Programa de Aceleração do Crescimento, já executou 90% dos recursos previstos até 2026.
0: São obras, programas e planos de governo que estão com andamento adiantado.
1: O programa prioriza as regiões mais vulneráveis do país e com menos acesso a serviços públicos.
13: Estradas, moradias, escolas, hospitais, obras de saneamento, energia e mobilidade urbana. Os investimentos em infraestrutura avançam em todo o país. Já foram executados praticamente 90% dos recursos previstos para o novo PAC até o final deste ano, o que corresponde a 1,2 trilhão de reais. Quase 11 mil empreendimentos contratados já foram concluídos. Entregas que ajudam a gerar emprego e renda no país, de acordo com Roberto Nami Garibe Filho, secretário especial do Programa de Aceleração do Crescimento.
14: Nós estamos batendo um recorde esse ano de investimento em infraestrutura. Isso fez sentido tanto no, na menor taxa de desemprego da história, que atingimos 5,4 se você pegar os 12 anos, e temos também a maior massa salarial. Nesses dados você consegue ver a presença do PAC, porque ele tem um efeito multiplicador sobre a economia bastante forte e isso impacta na vida cotidiana das pessoas.
13: Na área de habitação, por exemplo, foram entregues quase 2 milhões de moradias por meio do programa Minha Casa Minha Vida até março deste ano. Na educação, foram criados 111 institutos federais e 100 mil escolas em todo o país passaram a contar com rede Wi-Fi. Na área de concessões, foram realizados 57 leilões federais de rodovias, ferrovias, portos e aeroportos em 3 anos. O novo PAC também investe em obras de prevenção de desastres e adaptação às mudanças climáticas para aumentar a proteção da população, como explica o secretário Roberto Nami Garibe Filho.
14: Nós estamos investindo quase 16 bilhões em prevenção ao risco. O nosso investimento, ele é distribuído, né, levando em consideração quanto cada cidade está de alguma forma suscetível a esse tipo de risco, tanto de alagamento como de encosta.
13: Roberto Nami ressaltou ainda os investimentos em mobilidade urbana. São quase 16 bilhões de reais destinados à renovação de frota, com a entrega de veículos menos poluentes e mais confortáveis para a população. Lançado em 2023, o novo PAC foi estruturado em torno da industrialização, da transição ecológica e da redução das desigualdades sociais e regionais. O programa estabelece critérios de seleção que priorizam regiões com menor índice de desenvolvimento humano, maior déficit de serviços públicos e menor capacidade fiscal. Reportagem Pablo Mundim.
0: Uma nova terapia desenvolvida por pesquisadores brasileiros pode mudar o cenário dos tratamentos de cânceres hematológicos, como os linfomas.
1: Segundo os resultados preliminares divulgados hoje, a terapia CAR-T-cell tem quase 90% de eficácia, com redução ou desaparecimento dos tumores.
0: O estudo contou com 100 milhões de reais do governo federal e já foi aplicado em 25 pacientes do Sistema Único de Saúde.
1: O ministro da Saúde, Alexandre Padilha, acompanhou a divulgação em São Paulo e comemorou os resultados.
15: Nós recebemos aqui os resultados preliminares, são muito animadores, mais de 87% de resultado positivo de pacientes que já tinham passado por outras formas de tratamento, tanto quimioterapia, radioterapia, transplante, e que vem agora no CAR-T-cell, uma esperança nesse tratamento.
0: Mais 81 pacientes vão receber o tratamento até o fim do ano.
1: A expectativa é que, com a confirmação dos resultados e o registro sanitário da Agência Nacional de Vigilância Sanitária, a terapia passe a ser oferecida em todo o território nacional.
0: A partir da semana que vem, o contribuinte que quiser regularizar débitos com a União vai precisar de níveis maiores de segurança ao usar a conta gov.br.
1: A mudança acontece a partir do dia 15 de junho, quando passará a ser exigido os níveis prata ou ouro no aplicativo ou site.
0: Saiba como elevar a segurança da sua conta gov.br na reportagem de Márcia Fernandes.
16: Na Procuradoria-Geral da Fazenda Nacional, é possível consultar dívidas com a União, negociar e parcelar débitos, emitir guias de pagamento e certidões de regularidade fiscal. A partir de 15 de junho, pessoas físicas só poderão acessar o portal Regularize da Procuradoria utilizando contas gov.br com nível prata ou ouro. Usuários com conta bronze serão alertados sobre a necessidade de elevar o nível de segurança. E depois do dia 15, se mantiverem a conta bronze, terão acesso bloqueado. A Coordenadora Nacional de Atendimento da Procuradoria-Geral da Fazenda Nacional, Raquel de Carvalho, explica que a medida busca aumentar a segurança de quem procura o órgão.
17: Essa medida foi uma medida de segurança para a proteção dos dados do cidadão e das transações que ele realiza dentro do portal.
16: A conta gov.br funciona como uma identidade digital. Ela dá acesso a mais de 4.600 serviços federais. Atualmente, existem 176 milhões de contas ativas no gov.br. Mais de 118 milhões já estão nos níveis prata e ouro, mais seguros. O nível bronze tem segurança básica, com autenticação apenas pelo CPF e senha cadastrada. Raquel de Carvalho, da Procuradoria, explica como aumentar o nível de segurança e mudar a conta gov.br para prata ou ouro.
17: Ele pode fazer isso por meio da autenticação bancária, ou então ele pode fazer um reconhecimento facial. Muito simples o procedimento. Ele pode fazer sem sair de casa.
16: Para regularizar a situação de dívidas com a União, acesse o site regularize.pgfn.gov.br. Reportagem Márcia Fernandes.
1: O Pix, sistema de pagamento instantâneo criado pelo Banco Central, que já virou queridinho dos brasileiros, será reconhecido como marca de alto renome.
0: A principal característica desse reconhecimento é a proteção da marca em todos os ramos da atividade econômica.
1: Isso impede que qualquer outra empresa utilize o mesmo nome ou termo semelhante, mesmo que seja para vender um produto ou serviço diferente do original.
0: Trata-se da primeira marca vinculada ao governo federal a contar com o reconhecimento pelo INPI, Instituto Nacional de Propriedade Industrial.
1: Atenção, estudantes que ainda não fizeram a inscrição para participar do Exame Nacional do Ensino Médio.
0: O prazo está terminando, vai só até sexta-feira, dia 12.
1: Alunos de escolas públicas e beneficiários do PEDMEIA contam com a inscrição pré-preenchida esse ano. Mas ainda assim precisam entrar na página do participante e confirmar a participação.
0: Lembrando que as provas estão marcadas para os dias 8 e 15 de novembro desse ano.
1: A taxa de inscrição é de R$ 85,00 e pode ser paga até 17 de junho.
0: E essas foram as notícias do Governo do Brasil.
1: Uma realização da Secretaria de Comunicação Social da Presidência da República.
0: Com produção da empresa Brasil de Comunicação.
1: Fique agora com o Minuto do TCU. Em seguida, as notícias do Poder Judiciário e do Congresso Nacional. Boa noite.
0: Boa noite para você e até amanhã.
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0: O Tribunal de Contas da União analisou as contas do presidente da República referentes ao exercício de 2025. Durante a sessão de hoje, o relator do processo, ministro Benjamin Zimler, apresentou a conclusão da avaliação técnica que verifica se os recursos do governo federal foram aplicados corretamente.
20: O Tribunal de Contas da União é de parecer que as contas atinentes ao exercício de 2025, de responsabilidade do excelentíssimo senhor presidente da República, Luiz Inácio Lula, Lula da Silva estão em condições de serem aprovadas pelo Congresso Nacional com ressalvas.
2: Segundo a análise, as contas estão de acordo com os princípios constitucionais e legais. Apesar disso, o documento apresenta, além das ressalvas, alertas ao governo federal. Saiba mais em tcu.gov.br.
21: 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Você vai ouvir agora notícias do Poder Judiciário.
22: STF começa a julgar recursos contra a responsabilidade de redes sociais.
23: TSE aprova nova política de segurança da informação.
22: STJ define que pena por crime cometido sob livramento condicional começa após o fim do benefício.
23: Boa noite, eu sou o Arthur Filho.
22: E eu sou Walter Lima.
23: O plenário do Supremo Tribunal Federal começa a analisar recursos contra

0: identificada deve ser tratada como solidária. Já sobre o ponto da tese fixada pelo Supremo, que trata dos crimes contra a honra, Toffoli propôs um ajuste para substituir a expressão crime contra a honra por violação à honra por crime ou ilícito civil. O ministro vai continuar o voto na sessão plenária de amanhã.
1: Tribunal Superior Eleitoral aprova nova política de segurança da informação.
2: A ideia é reforçar a proteção dos sistemas eleitorais, das urnas eletrônicas e dos dados da Justiça Eleitoral. Estevam Furtado.
3: A medida reúne regras de segurança cibernética em todo o país e já começa a valer após a publicação da resolução. Entre as mudanças estão a adoção de procedimentos padronizados para gestão de riscos, proteção de dados, controle de acesso, monitoramento de vulnerabilidades e resposta a ataques cibernéticos. A política também prevê uso seguro de tecnologias como inteligência artificial e computação em nuvem.
1: A pena por crime cometido durante o livramento condicional só começa a ser cumprida no dia seguinte ao fim desse benefício.
2: O entendimento é do Superior Tribunal de Justiça. Fátima Uchoa.
4: A tese definida pela terceira sessão deve ser observada por juízes e tribunais de todo o país. Um preso cometeu novo crime durante o livramento condicional e mesmo sem revogar o benefício, o Tribunal de Justiça do Rio de Janeiro contabilizou simultaneamente como pena cumprida o período entre a prisão preventiva e o fim do livramento condicional, mas o STJ considerou não ser possível contar o mesmo período de prisão em duas execuções penais diferentes. Segundo o relator ministro Sebastião Reis Júnior, o STJ entende que se o livramento condicional não foi suspenso ou revogado até o fim do período de prova, a nova execução penal só deve começar no dia seguinte ao fim do benefício.
1: A Justiça do Trabalho itinerante chega este mês no Oiapoque do Amapá.
2: Uma variedade de serviços de graça para a população. Marla Lacerda.
5: Todo mundo que mora nas aldeias de Manga e Espírito Santo, no estado do Amapá, pode aproveitar. Essa é a oportunidade para quem precisa colocar em dia a documentação jurídica, receber orientações sobre problemas trabalhistas e previdenciários, emitir documentos e até mesmo receber atendimento fisioterapêutico e psicológico. Informações sobre serviços, locais e datas no site do TST.
1: Ministério Público Federal solicita que a União defina regras para garantir acessibilidade em sites públicos e privados.
2: A obrigação prevista na Lei Brasileira de Inclusão há mais de 10 anos ainda não é cumprida devido à falta de regulamentação. Vanessa Pereira.
6: Em agosto de 2025, o MPF expediu recomendação para que as diretrizes de acessibilidade digital fossem finalmente definidas. Mas passados mais de 9 meses, os pedidos do órgão não foram acatados. Agora, na ação, o MPF pede que o governo federal regulamente em até 2 meses o artigo 63 da Lei Brasileira de Inclusão, que torna obrigatória a acessibilidade na internet, e apresente em até 4 meses um plano de transição para adaptar os sites.
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1: A você, uma boa noite.
2: E até amanhã.
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9: Eu sou Paula Groba.
10: E eu sou Humberto Pinheiro.
9: E estes são os destaques de hoje do Jornal do Senado, que começa agora.
10: Aprovada a proposta que permite renegociação de dívidas rurais.
9: PEC que dá ampla autonomia ao Banco Central segue para o plenário.
10: Senado aprova piso de R$13.600 para médicos e dentistas. Proposta vai à Câmara.
9: Boa noite.
10: Boa noite.
9: O Senado aprovou a proposta que cria uma linha de financiamento com recursos do Fundo Social do Pré-Sal para a renegociação de dívidas de produtores rurais. O texto, vindo da Câmara dos Deputados, previa inicialmente que os recursos desse fundo

0: deveriam beneficiar os produtores rurais prejudicados por calamidades públicas.
1: No Senado, o relator senador Renan Calheiros, do MDB de Alagoas, alterou a proposta para ampliar os casos em que os produtores podem ser beneficiados. A senadora Tereza Cristina, do Progressistas de Mato Grosso, defendeu a busca do entendimento com a equipe do governo antes da votação. Mas, diante da falta de acordo, a votação foi mantida pelo presidente Davi Alcolumbre. A votação em plenário foi simbólica e a proposta retorna à Câmara dos Deputados, já que foi alterada no Senado.
0: E agentes de saúde e de combate às endemias, profissionais que atuam em comunidades urbanas, rurais e indígenas, podem ganhar o direito a uma aposentadoria diferenciada. Uma proposta aprovada pela Comissão de Constituição e Justiça prevê o benefício para quem comprovar 25 anos de contribuição e de exercício da atividade, com idade mínima de 57 anos para mulheres e 60 para homens.
1: O texto também estabelece regras de transição e prevê apoio financeiro da União para ajudar estados e municípios a custear a medida. A PEC segue agora para o plenário com pedido de tramitação especial. Repórter Bruno Lourenço.
2: A proposta de emenda à Constituição diz que esses profissionais poderão se aposentar com idade mínima de 57 anos para mulheres e 60 anos para homens, desde que comprovem 25 anos de contribuição e de efetivo exercício na atividade. O senador Irajá, do PSD do Tocantins, destacou o papel indispensável desses profissionais na ponta da saúde, especialmente nas comunidades mais carentes.
3: Um reconhecimento de um trabalho histórico, dedicado por toda uma vida a essas pessoas que são brasileiros e brasileiras, que são, como eu costumo dizer, o SUS do Brasil de carne e osso. Eles são sim o SUS de carne e osso no Brasil e que nos representam em todos os lares brasileiros.
2: A proposta também cria regras de transição para quem já está na atividade. Além disso, considera a carreira como essencial e exclusiva de Estado, proibindo a contratação terceirizada ou temporária, salvo em casos de emergência em saúde pública. Para evitar o sufoco nas contas dos municípios e estados, a proposta determina que a União prestará assistência financeira complementar para compensar o aumento das despesas decorrentes das novas aposentadorias.
0: Ontem, o presidente do Senado, Davi Alcolumbre, alertou em plenário para a dificuldade de avançar com propostas que criam pisos salariais e novas despesas obrigatórias. Segundo ele, mais de 30 projetos em tramitação tratam de remuneração ou jornada de trabalho de diferentes categorias profissionais.
1: Davi Alcolumbre afirmou que reconhece a importância das reivindicações, mas defende que o impacto nas contas públicas precisa ser avaliado com cautela. O senador argumentou que a aprovação de um piso pode gerar pressão para a votação de outras propostas semelhantes e questionou se a União, os estados e os municípios teriam condições de absorver esses custos.
4: No ano de eleição, isso aqui é muito complexo, porque o que botar para votar isso aqui, todo mundo vai votar sim, por conta da eleição, e vai ter que arrumar 10 Brasil para pagar. E aí fica sendo eu o culpado que não quer dar um piso pro médico, um piso pro médico que salva a vida das pessoas no pronto atendimento. O piso pro enfermeiro. Meu Deus, bora dar. Mas o Brasil comporta isso? O Brasil vai resistir? As finanças públicas vão resistir? Na marcha dos prefeitos eles solicitaram que não votasse, porque o orçamento do Brasil não cabe.
0: Profissionais responsáveis pela confecção e adaptação de próteses e órteses ortopédicas podem passar a ter atividade regulamentada em todo o país.
1: O plenário do Senado aprovou o projeto que define as atribuições e estabelece os requisitos de formação para o exercício da profissão. Repórter Douglas Castilho.
5: O projeto voltou à análise a pedido da senadora Mara Gabrilli, do PSD de São Paulo, e define que protesistas e ortesistas são todos aqueles especialistas que profissionalmente tomam as medidas e confeccionam próteses, mas também aqueles que confeccionam palmilhas e calçados ortopédicos, mesmo que em oficina própria. Para além disso, há a exigência de que os profissionais participem de atualizações constantes a respeito das melhores práticas e modelos disponíveis. A senadora ressaltou os efeitos práticos da aprovação do projeto.
6: A gente está falando da regulamentação de uma profissão que vai mudar o destino do nosso país, que hoje demora 5 anos para entregar uma cadeira de rodas, entregar uma prótese, uma órtese, porque a gente não tem a regulamentação dessa profissão.
5: O processo de capacitação dos especialistas deverá ocorrer em escolas e cursos de educação técnica de nível médio e conteúdo multiprofissional de áreas como psicologia, biomecânica, fisioterapia e anatomia. O texto garante o ofício aos que estão no mercado há pelo menos 5 anos, comprovando curso de atualização. O projeto vai à sanção presidencial.
0: E avançou no Senado a proposta que cria a Universidade Federal do Esporte.
1: Aprovado pela Comissão de Esporte, o projeto prevê uma instituição voltada à formação acadêmica e à pesquisa no setor. O texto segue agora para votação no plenário. Repórter Rodrigo Rezende.
7: Com sede em Brasília, a Universidade Federal do Esporte, UFSport, terá por objetivo promover o ensino, a pesquisa, a extensão e a inovação no campo da ciência esportiva. Também terá foco na formação e aperfeiçoamento de gestores da área e preocupação na inclusão de pessoas com deficiência. A senadora Leila Barros, do PDT do Distrito Federal, relatora da proposta, ressalta que essa é uma demanda antiga dos profissionais da área e que a expectativa é que a instituição auxilie na obtenção de bons resultados pelos atletas brasileiros.
8: A Universidade de Esporte era uma demanda do setor, né? A gente tem um potencial enorme, só a gente sentia falta nesse setor, na área da ciência, da inovação, um espaço, um local em que a gente pudesse fazer essas atualizações e rapidamente chegar ao setor esportivo brasileiro.
7: Os recursos financeiros para a implantação e manutenção da UFSport virão do Orçamento Geral da União, mas com a possibilidade de auxílios e subvenções por entidades públicas e particulares. Também poderão ser feitos convênios para obtenção de recursos com instituições internacionais. Os cargos técnicos e docentes serão preenchidos por concurso público.
0: A Comissão de Constituição e Justiça aprovou a proposta que garante orçamento próprio e autonomia operacional ao Banco Central.
1: A PEC segue para o plenário, mas a liderança do governo pediu que a votação seja adiada por algumas semanas. As informações com o repórter Bruno Lourenço.
2: A proposta de emenda à Constituição aprovada na Comissão de Constituição e Justiça transforma o Banco Central de autarquia para entidade pública de natureza especial, com autonomia técnica, administrativa, orçamentária e financeira. Retira o Banco Central de vinculação a ministério ou a qualquer órgão ou sistema da administração pública e de tutela ou subordinação hierárquica. O relator, senador Plínio Valério, do PSDB do Amazonas, chegou a fazer um apelo para que a PEC, há mais de 2 anos sendo discutida, fosse votada.
9: O Banco Central precisa, essa autonomia, ela fortalece não só o sistema financeiro brasileiro, traz segurança, traz muita segurança para todos nós, cidadãos comuns.
2: O líder do governo, o senador Jacques Wagner, do PT da Bahia, manifestou algumas discordâncias em relação ao texto, mas disse que não criaria obstáculo para a votação na CCJ.
10: Eu só estou dizendo que eu preciso responder ao meu ministro da Fazenda, que seja 1 semana, 2 semanas, porque ele construiu um texto, eu apresentei na forma de emenda, a Vossa Excelência rejeitou.
2: Por se tratar de emenda à Constituição, a proposta ainda precisa passar por 2 turnos de votação no plenário, onde terá que receber a aprovação de 49 dos 81 senadores.
0: E o Senado aprovou a indicação do ministro do Superior Tribunal de Justiça, Benedito Gonçalves, para o cargo de Corregedor Nacional de Justiça até 2028. Entre as atribuições do corregedor estão a apuração de denúncias e reclamações disciplinares contra magistrados e a fiscalização de atividades do judiciário.
1: Edição de Paula Groba e trabalhos técnicos de Eliseu Caires. O Jornal do Senado fica por aqui. Acompanhe agora as notícias da Câmara dos Deputados. Boa noite.
0: Boa noite e até amanhã.
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12: Comissão da Câmara aprova a redução da maioridade penal para 16 anos.
13: O plenário ratifica acordos comerciais com Singapura e nações europeias.
12: Parlamentares lançam agenda com pautas prioritárias para as mulheres.
14: Boa noite. Congresso Nacional apresenta a agenda legislativa Mulheres do Brasil. O repórter Luiz Cláudio Canuto acompanhou o evento e tem mais informações.
15: A criação de cotas femininas em vagas no Poder Legislativo é uma das prioridades apresentadas por deputadas e senadoras para este ano. O projeto faz parte da agenda legislativa Mulheres do Brasil, que foi lançada em sessão solene do Congresso Nacional nesta quarta-feira. A agenda destaca leis já aprovadas e que precisam de apoio para implementação e também projetos que estão sendo analisados na Câmara e no Senado, considerados mais relevantes para desenvolvimento de ações com impacto na vida da mulher na sociedade. A mudança que cria cotas de 20% para mulheres nos legislativos federal, estaduais e municipais está no projeto que institui um novo código eleitoral no Brasil e consolida leis e resoluções do Tribunal Superior Eleitoral em um único texto para simplificar as normas eleitorais e processuais do país. A coordenadora dos direitos da mulher na Câmara, deputada Jaque Rocha, do PT do Espírito Santo, afirma que apenas por meio da elaboração de leis, do aperfeiçoamento das políticas públicas e da fiscalização das ações do Estado, ocorre o aumento das oportunidades para os brasileiros.
16: A democracia só se fortalece quando mais mulheres participam da vida pública e têm as suas vozes representadas nas instituições. Mas a presença não se resume a números ou a estatísticas, porque quando uma mulher ocupa a política, não é apenas uma cadeira que se preenche, é a democracia que se amplia.
15: A deputada Tabata Amaral, do PSB de São Paulo, é coordenadora do Eixo de Atuação Partidária e Processos Eleitorais do Observatório Nacional da Mulher na Política, da Câmara dos Deputados, e destacou como conquistas recentes o aumento da licença paternidade a partir do ano que vem. Ela também lembrou a lei da distribuição de absorventes em farmácias populares e a lei que estabelece a referência em escolas das mulheres importantes na história do Brasil. Também se referiu à lei que cria cotas para a presença de mulheres em conselhos de empresas públicas e
17: A gente precisa ter nesses conselhos pelo menos um terço de mulheres. E dentro desse um terço, um terço reservado para mulheres negras e para mulheres com deficiência. Como a senadora Dorinha trouxe, não dá para travar a luta por igualdade sem olhar para as mulheres negras, sem olhar para as mulheres com deficiência. Então essa é uma grande vitória que nós tivemos.
15: A agenda legislativa do Grupo Mulheres do Brasil foi elaborada pela Secretaria da Mulher numa parceria entre deputadas e senadoras. A agenda legislativa apresentada neste ano tem 7 eixos: enfrentamento à violência contra a mulher, participação política e representatividade, autonomia econômica e trabalho, saúde da mulher, orçamento sensível ao gênero, educação e formação e violência digital, além de inteligência artificial e ambiente online. Da Rádio Câmara de Brasília, Luiz Cláudio Canuto.
18: Economia. Luiz Lima, do Novo do Rio de Janeiro, menciona editoriais da imprensa que criticam a condução econômica do governo federal e o aumento dos gastos públicos. Ele alerta que a redução da jornada de trabalho pode agravar o desequilíbrio fiscal do país.
19: Na opinião de Luiz Lima, a redução da jornada afeta trabalhadores comissionados, como garçons e vendedores, e força pequenos comércios a aumentarem suas despesas com contratações. Ele avalia que a inflação dos alimentos vai corroer ainda mais o valor real do salário mínimo.
18: Tadeu Venere, do PT do Paraná, rebate as propostas de privatizar os correios e telégrafos diante do déficit financeiro. O parlamentar argumenta que a lógica puramente comercial para a estatal prejudicaria o atendimento a pequenos municípios e regiões isoladas.
19: De acordo com Tadeu Venério, os correios exercem um papel social indispensável na distribuição de benefícios e na integração nacional, que não pode ser medido apenas pelo lucro. Ele cobra apoio do parlamento e do governo para valorizar os trabalhadores e recuperar o caixa da empresa.
18: Trabalho. Denise Pessoa, do PT do Rio Grande do Sul, apresentou projeto que institui medidas para o acolhimento de trabalhadoras após o fim da licença maternidade. A deputada justifica que o período de retorno ao trabalho costuma ser marcado por demissões e exclusão profissional.
19: O projeto de Denise Pessoa estabelece que empresas com mais de 20 funcionários adotem programas de atualização e preservação de cargos para as mães. Segundo ela, o mercado de trabalho não pode obrigar que elas escolham entre a carreira profissional e a maternidade.
18: Política. O Conselho de Ética aprovou nova suspensão por 60 dias do deputado Marcos Polon. A repórter Noelle Nobre acompanhou a votação.
20: O Conselho de Ética e Decoro Parlamentar da Câmara dos Deputados aprovou a suspensão do mandato do deputado Marcos Polon, do PL de Mato Grosso do Sul, por 60 dias. A punição foi recomendada pelo relator do caso, deputado Ricardo Maia, do MDB da Bahia. Marcos Polon é alvo de uma representação apresentada pela mesa diretora da Câmara. Ele é acusado de ter feito declarações de cunho ofensivo e depreciativo contra o presidente da Câmara, Hugo Mota, durante manifestação em Campo Grande, em agosto do ano passado. Marcos Polon disse que recorrerá da decisão à Comissão de Constituição e Justiça. A decisão final será do plenário da Câmara.
21: Estamos caminhando para um novo tipo de, abre aspas, democracia, onde o judiciário modula as leis e acaba punindo as pessoas por emitir opiniões. E isso jamais poderia adentrar nesse recinto. É que nessa casa aqui se encontram 100% dos votos válidos.
20: Em maio, o deputado Marcos Polon já teve outra decisão pela suspensão do mandato por 60 dias, aprovada pelo Conselho de Ética por ter ocupado a mesa diretora da Câmara em uma sessão do plenário de agosto de 2025. Polon recorreu à CCJ da decisão. Da Rádio Câmara de Brasília, Noelle Nobre.
22: Eleições.
23: Do Rocha, do MDB do Maranhão, analisa pesquisas de intenção de voto para o governo estadual e cita estudos sobre comportamento eleitoral para defender que governos bem avaliados tendem a influenciar a escolha de sucessores.
22: Hildo Rocha afirma que o cenário no Maranhão ainda pode mudar até as eleições, apesar dos levantamentos divulgados nos últimos meses. Ele avalia que a presença dos pré-candidatos na capital e no interior do estado deve pesar na formação do voto.
23: Valdir Trindade, do Republicanos da Paraíba, assume uma cadeira na Câmara e em seu discurso de posse afirma seu compromisso em priorizar a justiça social e a defesa da Constituição. Segundo ele, seu mandato vai focar no amparo às famílias e pessoas mais vulneráveis de seu estado.
22: Defensor de políticas públicas voltadas à dignidade humana, Valdir Trindade afirma que o desenvolvimento do país deve ser medido pelo cuidado com as pessoas. Ele agradeceu o apoio de lideranças paraibanas e prometeu atuar firmemente para deixar a marca de trabalho no legislativo.
24: Segurança Pública.
23: A Comissão de Constituição e Justiça da Câmara deu aval à proposta que reduz a maioridade penal de 18 para 16 anos. Rodrigo Dazaelli, do PL de Mato Grosso, celebra a mudança porque acredita que os jovens nessa faixa etária já possuem plena consciência de seus atos.
22: Nas palavras de Rodrigo Dazaelli, a medida atende ao anseio das famílias brasileiras por leis mais rígidas e combate à impunidade. O parlamentar assinala ainda que a redução penal abre espaço para discutir também novos direitos aos jovens, como a permissão para dirigir.
23: A repórter Paula Bittar acompanhou a votação na CCJ e tem mais informações sobre as discussões em torno da proposta.
25: A Comissão de Constituição e Justiça da Câmara aprovou por 44 votos a 18 a proposta que reduz a maioridade penal dos atuais 18 para 16 anos de idade. Atualmente, jovens que cometem infrações graves cumprem medidas socioeducativas de internação por no máximo 3 anos. A proposta principal previa originalmente a plena maioridade civil e penal aos 16 anos. Isso significa que, além de responderem por crimes como adultos, os jovens passariam a ter todos os direitos da vida adulta, como casar, celebrar contratos e dirigir. O texto tornava ainda o voto obrigatório aos 16 anos e reduzia a idade mínima para se candidatar a cargos como de vereador. Mas o relator da medida na CCJ, deputado Coronel Assis, do PL de Mato Grosso, retirou as modificações na esfera civil, prevendo exclusivamente a punição criminal de jovens acima de 16 anos. Assis explicou que retirou a parte dos direitos civis para garantir que o texto tratasse de apenas um assunto, evitando, segundo ele, confusão jurídica. Além da proposta principal, ele também apresentou parecer favorável a outras duas propostas que estavam sendo analisadas em conjunto. Uma delas sugere a redução da maioridade penal apenas em casos excepcionais, como crimes hediondos ou crueldade extrema, após avaliação técnica do jovem. Já a outra propõe a redução geral para 16 anos em todos os crimes e estabelece que adolescentes de 12 a 16 anos também respondam criminalmente se cometerem crimes com violência, grave ameaça ou contra a vida. Segundo o Coronel Assis, a aprovação das propostas atende à vontade da população.
26: Representantes do povo não querem fazer a vontade do povo. Qual que é a lógica
3: a lógica do sentimento, né, de clamar por justiça que a pessoa tem em ter um ente querido sendo vítima de homicídio por uma pessoa de 18, 19 anos ou de uma pessoa de 17 ou 16 anos.
25: A deputada Sâmia Bonfim, do PSOL de São Paulo, por outro lado, criticou as mudanças feitas por Coronel Assis. Segundo ela, o texto original era menos pior.
4: Porque ao menos nele tinha uma redução da maioridade, não só do ponto de vista penal, mas também do ponto de vista eleitoral. Nessa, ele restringiu somente para penal. E por que que é uma aberração? Porque ele vai ser tratado como adulto do ponto de vista penal, mas do ponto de vista civil, ele vai seguir sendo lido, tratado pela justiça brasileira como um adolescente que ele é.
25: O deputado Tadeu Venere, do PT do Paraná, citou dados de um levantamento nacional de 2023 para explicar que a minoria dos jovens infratores, 12%, cometem assassinatos. Segundo ele, a justificativa de que é a população quem pede a mudança não é suficiente.
5: A população pede muitas vezes que o Congresso e aqueles que roubam aqui dentro, inclusive no Congresso, também sejam presos e nem por isso são presos. A população pede que nós não tenhamos mais emenda parlamentar, que o povo quer, nessa hora não vale.
25: O deputado Mendonça Filho, do PL de Pernambuco, lembrou que uma outra proposta de mesmo teor já foi aprovada na Câmara, mas arquivada no Senado.
6: E eu, mais uma vez, defendo a PEC da redução da maioridade penal. A sociedade brasileira hoje se vê sitiada pelo crescimento da violência. 25% da população brasileira hoje vive sob a influência direta de milícias, do tráfico de drogas e das organizações criminosas que dominam territórios. E, infelizmente, boa parte do exercício do comando dessas organizações criminosas se faz, inclusive, com aliciamento de menores de 18 anos.
25: A análise da proposta que reduz a maioridade penal pela Comissão de Constituição e Justiça é apenas o primeiro passo da análise do tema na Câmara. A proposta ainda precisa passar por uma comissão especial e pelo plenário em 2 turnos de votação. Da Rádio Câmara de Brasília, Paula Bittar.
7: Turismo.
8: Bacelar do PV da Bahia relata que a Comissão de Turismo debateu o impacto na reforma tributária sobre o transporte aéreo internacional. O deputado cobra do governo federal uma solução para evitar o encarecimento das passagens devido à cobrança integral sobre o setor.
9: Bacelar avalia que o aumento da tributação ameaça o crescimento do turismo em um momento de recorde na entrada de estrangeiros no Brasil. Ele também alerta que o custo maior no transporte aéreo pode afetar cargas, empregos e produtos que chegam ao consumidor.
7: Desenvolvimento Regional.
8: Átila Lins, do PSD, celebrou a entrega da nova Praça de Nossa Senhora de Guadalupe, em Fonte Boa, no Amazonas. A obra de revitalização do espaço público foi realizada com recursos de emenda do deputado no valor de R$1 milhão.
9: Átila Lins registra a emoção de entregar uma obra em sua região de origem. Saúda a população e as lideranças presentes à festa ocorrida no dia 6 de junho e anuncia novos projetos, como a construção de uma maternidade e de um balneário público para melhorar a vida das pessoas de Fonte Boa.
8: A cidade de Guarabira, localizada na região do Brejo, na Paraíba, vai ganhar um centro da Fundação de Apoio às Pessoas com Deficiência. É o que promete Ranieri Paulino, do Republicanos, que atuou na mobilização popular para eleger a obra como prioridade no orçamento estadual.
9: Segundo o congressista, o novo polo da FUNAD vai evitar que pacientes de cidades vizinhas viajem até 5 horas para fazer terapia na capital paraibana. Ranieri Paulino reforça que a medida garante mais qualidade de vida e saúde para as pessoas com deficiência.
7: Relações Exteriores.
8: A Câmara aprovou acordos comerciais do Mercosul com Singapura e 4 países europeus. O repórter Antônio Vital acompanhou a votação.
27: A Câmara dos Deputados aprovou 2 acordos comerciais assinados pelos países do Mercosul, um deles com Singapura e outro com 4 países europeus, Islândia, Liechtenstein, Noruega e Suíça. Os 2 acordos abrem mercado para produtos e serviços brasileiros na Ásia e Europa. O acordo com Singapura cria uma área de livre comércio entre o país asiático e a Argentina, o Brasil, o Paraguai e o Uruguai. É o primeiro acordo comercial do bloco com um país da Ásia. De acordo com o texto, Singapura se compromete a conceder isenção tarifária imediata e integral sobre a totalidade dos produtos exportados pelo Mercosul. Já o Mercosul se compromete a eliminar tarifas sobre 95% de seus produtos e serviços, de maneira escalonada e o prazo de 15 anos. Ficam fora da isenção tarifária as máquinas, plásticos e aparelhos óticos, fotográficos e cinematográficos produzidos em Singapura. Singapura é o oitavo destino das exportações brasileiras no mundo e segundo maior na Ásia, atrás apenas da China. Ao mesmo tempo, tem investimentos no Brasil em setores como construção naval e transportes, serviços financeiros e comunicações. O relator da proposta na Câmara, deputado Kim Kataguiri, do Missão de São Paulo, defendeu o aumento da relação comercial do Mercosul com Singapura.
0: Um país que é exemplo, o Sudeste Asiático é a região hoje do mundo, uma das regiões que mais crescem, exemplo de desenvolvimento, o Brasil tem muito a aprender com isso, esse é um acordo extremamente benéfico, inclusive mais benéfico para nós do que para Singapura. A gente precisa se libertar da dependência que nós temos de determinados polos econômicos e nos relacionarmos com a maior parte de atores políticos e econômicos possível do mundo, portanto, maior número de parceiros comerciais que a gente puder, melhor.
27: A Câmara também aprovou o texto do acordo de livre comércio entre o Mercosul e quatro países da Associação Europeia de Livre Comércio: Islândia, Liechtenstein, Noruega e Suíça. O texto complementa o acordo firmado entre o Mercosul e a União Europeia e abre um mercado de 15 milhões de pessoas com comércio de quase 500 bilhões de dólares por ano. O acordo permite redução tarifária sobre 97% de toda a exportação entre os dois blocos econômicos. O relator do texto da Câmara, deputado Davi Soares, do Podemos de São Paulo, reforçou a importância do acordo.
1: Um projeto tão importante dessa envergadura que venha complementar o que já se iniciou com o acordo Mercosul e União Europeia. Com a aprovação do mesmo, nós fechamos aquela área e abrimos zonas para o exportador brasileiro continuar a ter um desempenho brilhante.
27: Os dois acordos prevêem salvaguardas, como a suspensão temporária das isenções no caso de aumento súbito de importações ou ameaças à indústria nacional. Tratam ainda de normas de defesa sanitária para evitar a adoção de barreiras comerciais injustificadas. Também regulam o comércio de serviços, regras para o comércio eletrônico, acesso a compras governamentais e tratamento diferenciado para micros, pequenas e médias empresas. Os textos dos acordos do Mercosul com Singapura e os quatro países europeus seguiram para análise do Senado. Da Rádio Câmara de Brasília, Antônio Vital.
2: Educação.
10: Paulo Marinho Júnior, do PL do Maranhão, cobra explicações da Prefeitura de Caxias, no leste do estado, sobre a aplicação de recursos federais para a educação. O deputado afirma que escolas e creches continuam em más condições, mesmo após repasses do Fundeb e de pagamentos de precatórios.
11: Paulo Marinho Júnior relata falhas em serviços essenciais da rede municipal, como merenda escolar e transporte de alunos. Ele pede atuação de órgãos de controle para verificar as condições das unidades e a aplicação do dinheiro reservado às reformas.
24: Direitos Humanos.
10: Carla Dixon, do PL do Rio Grande do Norte, pede urgência na aprovação de projeto que institui o Auxílio Mãe Atípica, destinado a apoiar mães ou responsáveis por crianças e adolescentes com deficiência severa ou transtorno do espectro autista.
11: Carla Dixon afirma que muitas mães têm de abandonar o trabalho para acompanhar filhos que dependem de atenção permanente, prejudicando a renda familiar. Ela ressalta que a proposta combina apoio financeiro e atendimento psicossocial para quem assume a rotina de cuidado.
10: Luiz Couto, do PT da Paraíba, apoia projeto que determina a simplificação das informações nos rótulos dos alimentos para facilitar a compreensão dos consumidores. Para ele, a medida está diretamente ligada ao direito constitucional à informação, garantindo também a liberdade de escolha.
11: O texto, segundo Luiz Couto, é amplamente respaldado por evidências científicas que associam a clareza de informação à saúde pública. O parlamentar destaca ainda que a matéria aborda a necessidade de uma transição sobre a forma como o país lida com a segurança alimentar.
10: Termina agora o Jornal Câmara dos Deputados, produzido pela Rádio Câmara, com trabalhos técnicos de Everson Orani e apresentação de José Carlos Andrade e Márcio Aquilissardi. Uma boa noite para você.
11: Uma ótima noite, a Voz do Brasil volta amanhã.
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1: No ar. Quem está se preparando para vestibulares e para o Exame Nacional do Ensino Médio sabe que não basta estudar apenas na reta final. Entre as estratégias que podem fazer diferença no desempenho dos candidatos está a leitura. Além de ampliar o repertório cultural, ela ajuda na interpretação de textos e fortalece a capacidade de argumentação exigida nas provas e redações. É o que destaca Ana Lúcia Matiello de Carvalho. Ela é professora de literatura e produção textual.
2: Eu penso que as leituras, elas são possibilidades. Então, muitos alunos enxergam como um peso, as leituras obrigatórias, no caso, né? Mas eu vejo como uma oportunidade, como uma possibilidade de ampliar a visão de mundo, de ampliar o caminho, né? A maneira com que se veem as coisas. E quando a gente consegue aliar tudo isso, isso é muito legal. Aqui na escola, a gente faz essa oficina de leitura com os segundos anos. Então, eu leio com eles Vidas Secas e Torto Arado. Dois livros icônicos, assim, para analisar contextos históricos, situações sociais, né? Muito importantes. Um de 1938 e um agora de 2019. São leituras muito ricas.
1: Ana Lúcia explica que a leitura deve ter um propósito. Segundo ela, o estudante precisa ir além da simples decodificação das palavras e buscar compreender contextos, ideias e diferentes perspectivas apresentadas nos textos.
2: E quando a gente consegue aliar tudo isso, isso é muito legal.
1: Entre as orientações das especialistas para uma leitura mais eficiente estão identificar o tema principal da obra, fazer anotações, produzir resumos e estabelecer conexões entre livros, notícias e acontecimentos atuais.
2: São livros difíceis no sentido de que eles tratam de assuntos delicados. São assuntos difíceis, né? A fome, a

0: desumanização, depois no Torturado, o caso do preconceito, o caso da invisibilidade dos quilombolas, né, de como eles eram tratados pós abolição da escravidão. São jeitos de ver o mundo que se transformam.
1: Outra vantagem da leitura é a ampliação do repertório sociocultural, um dos aspectos mais valorizados nas redações dos principais processos seletivos do país. A troca de interpretações com colegas e a prática de explicar o conteúdo para outras pessoas também ajudam na fixação do aprendizado. A recomendação é que a leitura seja incorporada à rotina durante todo o ano, de forma gradual e constante. Com prática e estratégia, ela deixa de ser apenas uma obrigação e passa a ser uma importante aliada na preparação para vestibulares e para o Enem. Boa leitura! De Florianópolis, da Rede de Notícias Acaerte, Amarílis Pequeno.

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1: A esposa fala pro marido, né? 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O maridão fala, não foi falta de aviso, né? Eu sempre falei, você é tudo que eu tenho.

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2: 11.3.
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1: 11:18.
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0: 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Meia-noite e 37.
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2: Ô, Vermelho.
3: Fala aí, Zé Gaiada.
2: Eu tô indo lá fazer aquele exame de sangue.
3: Ah, é bom mesmo, é bom mesmo. Mas você tá em jejum?
2: Ixi, suco conta?
3: Claro que conta, mas você tomou só o suco?
2: Não, foi um x-salado também.

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1: E o caipira tava enxergando meio mal, foi no oculista para poder fazer um exame, né? Chegou lá, fez o exame, o doutor receitou para ele que ele tinha que usar óculos. Ele chegou na ótica e falou assim: escuta, vê um óculos aí para mim. A mocinha falou: o senhor quer óculos para perto ou para longe? Falou: ah, me dá um para longe, porque de vez em quando eu tenho que ir lá para Belo Horizonte, né?

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6: Ô, Vermelho.
2: Que foi, Zé Gaiada?
6: O que é contradição?
2: Contradição é você limpar a casa pra não atacar a renite e ter uma crise de renite porque você limpou a casa.

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7: Um casal passeando pela floresta, a mulher era loira, né? O maridão falou assim: escuta, você tá gostando da floresta, meu amor? Ele tá achando maravilhosa? Ela falou: ah, não dá pra ver direito, as árvores atrapalham a visão, né?

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11: O cara chegou na esposa e falou: ô amor, por que que você casou comigo? Ela falou: ah, porque eu te acho um cara muito engraçado. Ele falou: nossa, pensei que você achasse que eu fosse bom de cama. Ela falou: tá vendo como é que você é engraçado?

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0: oficial de Brasília, aqui em Balneário Camboriú, são exatamente 7:01.
1: Bom dia, hoje é quinta-feira, dia 11 de junho de 2026, Jornal da Camboriú FM, muito mais que notícia, já está no ar.
0: Na apresentação,
1: Luiz Gustavo
0: e Giane Munaretti.
1: Muito bom dia, Luiz Gustavo, bom dia também aos nossos ouvintes da 90.1 FM, a rádio que a gente ama.
0: Muito bom dia, Giane, bom dia, Sérgio, bom dia a você também que está nos acompanhando a partir de agora, seja muito bem-vindo, bem-vinda, nós vamos juntos até às 8 horas da manhã com muita informação para você.
1: Hoje é dia 11 de junho, é comemorado o dia da Marinha Brasileira. É também o início da Copa do Mundo 2026 e dia do educador sanitário.
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1: Estamos conectados com você. Você ouvinte conectado com a gente. Se não nos segue no Instagram, aproveita agora, nos siga, @RádioCamboriú.
0: Participe do Jornal da Camboriú com perguntas, sugestões, críticas e denúncias do seu bairro ou município.
1: Entre em contato com o nosso WhatsApp. É pelo 47992-675-901. Você pode mandar mensagens de texto, áudios e preferir também pode mandar fotos e vídeos.
0: O Jornal da Camboriú FM tem os trabalhos técnicos de Sérgio Rezende, a direção geral de Moisés Antônio e a direção comercial de Julie Almeida. 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
1: Agora 7:03.
0: 7:03.
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1: Inflação nos Estados Unidos atinge 4,2% em 12 meses, o maior nível em 3 anos.
0: Segurança pública celebra menor número de homicídios para um mês de maio.
1: Rua 51 segue interditada para obras de macro drenagem aqui em Balneário Camboriú.
0: Operação mira agressores e reforça proteção a vítimas de violência doméstica em Joinville.
1: Programa Castra Perto de BC estará no bairro das Nações nesta quinta-feira.
0: Governo Federal sinaliza cota extra para manter pesca artesanal da tainha em Santa Catarina.
1: Tribunal de Contas suspende licitação para a Zona Azul em Florianópolis.
0: A adolescente é apreendido em Balneário Camboriú por receptação após ser abordado.
1: Mulher sobrevive a ataque do amigo dentro de um apartamento em Itapema.
0: Dólar comercial, turismo e o euro apresentam queda no pregão desta quarta-feira. Estas e outras informações você confere no Jornal da Camboriú FM, que começa agora. E olha a hora, não vai se atrasar aqui em Balneário Camboriú, são 7:04.
1: 7:04.

0: E chegou o momento então de conferirmos todos os detalhes desta quinta-feira com a Daniele Lima. Muito bom dia, Dani.
1: Bom dia. Nessa quinta-feira o tempo fica instável com chuva em Santa Catarina. Pela manhã já há condições para pancadas isoladas de chuva e trovoadas do extremo oeste aos planaltos. O céu segue nublado a encoberto, com exceção do litoral sul, que ainda registra aberturas de sol antes do aumento das nuvens. A partir da tarde, a chance de chuva abrange todo o estado, mas na costa litorânea, a chuva deve chegar apenas à noite. As temperaturas máximas variam entre 12 e 18 graus nos planaltos e meio oeste, chegam perto dos 21 no litoral sul e ficam abaixo disso nas demais regiões. Atenção! Durante a noite e na madrugada de sexta-feira, a formação de uma frente fria traz risco de temporais isolados, com trovoadas e risco de chuva intensa em curto período. Na sexta-feira, as mínimas ficam entre 10 e 16 graus no estado, ficando um pouco abaixo disso na serra e perto dos 18 no litoral. Amanhã de sexta segue com chuva e risco de temporais, principalmente no leste catarinense, enquanto no extremo oeste o tempo já começa a firmar. Ao longo do dia, a instabilidade se afasta em direção ao oceano e a nebulosidade diminui. O vento, na sexta, vira para sudoeste e, durante a noite, podem ocorrer rajadas na costa no trecho entre Araranguá e Florianópolis. Mesmo com o tempo estável, não falte bom humor e energia positiva. Até a próxima!
0: Muito obrigado, então, as informações aí da Daniele Lima, né? Do tempo e da temperatura aqui do estado de Santa Catarina.
2: Não vai faltar bom humor, não, né? Mesmo com o tempo instável, como diz a Daniele Lima. Mas vamos saber como vai ficar o tempo aqui em Balneário Camboriú. Vamos ver como é que vai ser o nosso humor nessa quinta-feira nesse estado.
0: Vamos sim, Jane, ouvintes. Já passa então, pessoal, quer saber, né? Fica curioso? Passa um spoiler pra nós, Jane.
2: Olha, tava dando uma olhada aqui, até dei uma levantada, fui olhar ali pra ver se já tava chovendo, porque parece, pelo que a gente tá vendo, as nuvens estão bem baixas na Mata Atlântica e parece até que em alguns pontos já está até caindo uma chuvinha, mas aqui em Balneário Camboriú ainda não chove nesse momento, mas tem muitas nuvens, céu carregado, e aí vai continuar assim também por aqui?
0: Céu nublado com possibilidade de garoa de manhã e pela tarde, mesmo com essa garoa fina, o sol pode aparecer sim durante alguns períodos aí desta quinta-feira, com pancadas de chuvas esparsas, né? À noite, o tempo fica firme. Rajadas de vento podem atingir até 3 km por hora. A temperatura vai ficar amena, né? A mínima já esteve em 16 graus e a máxima não vai passar dos seus 19 graus.
2: Já estamos com 17 graus agora, também a sensação térmica é a mesma, tá? Um dia bem estável hoje realmente aqui em Balneário Camboriú, toda a região. Agora são 7:08.
0: 7:08.
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2: E a Polícia Civil de Santa Catarina realizou uma operação voltada ao combate e à prevenção da violência doméstica e familiar em Joinville. A ação foi conduzida pela Delegacia de Proteção à Criança, ao Adolescente, à Mulher e ao Idoso.
0: As equipes policiais cumpriram ordens judiciais expedidas pelo Poder Judiciário e realizaram diligências nos bairros Comasa, Aventureiro e Costa e Silva. De acordo com a Polícia Civil, as ações foram planejadas para localizar elementos considerados relevantes para os procedimentos investigativos relacionados a casos de violência doméstica.
2: A instituição reforçou a importância da denúncia por parte das vítimas, familiares, vizinhos e testemunhas, contribuindo para a atuação preventiva e repressiva dos órgãos de segurança pública.
0: E a Guarda Municipal de Balneário Camboriú recuperou uma bicicleta furtada e apreendeu um adolescente por receptação na manhã de ontem, né? Dia 10. A ocorrência foi registrada no bairro dos Municípios.
2: Durante a abordagem, os guardas verificaram a situação da bicicleta e, segundo a Guarda Municipal, o adolescente afirmou ter comprado o equipamento por R$120. Diante dos fatos, o adolescente foi apreendido por ato infracional análogo ao crime de receptação.
0: Ele foi encaminhado junto com a bicicleta recuperada à central de plantão policial, onde foram adotados os procedimentos cabíveis.
2: É, não pode comprar nada que for roubado, a gente tem que verificar a nota, né, Luiz Gustavo?
0: É verdade.
2: Do jornal. Então não pode comprar porque, olha, crime E o indivíduo, então, o rapaz, né? Pode ter comprado, assim, inocentemente, né? Essa bicicleta, mas enfim, não tomou os cuidados, aí teve que ir dar uma passadinha lá na delegacia para se explicar também. Então, pode acontecer isso com você também. Então, sempre peça nota antes de comprar qualquer mercadoria. Olha, uma mulher ficou ferida e um homem foi preso por tentativa de homicídio na manhã desta quarta-feira. Portanto, ontem, em um condomínio residencial no bairro Morretes, em Itapema. Segundo a Polícia Militar, os dois mantinham uma relação de amizade e teriam consumido drogas antes da sequência das agressões, que mobilizou equipes de resgate e forças de segurança.
0: A ocorrência foi registrada após a Central Regional de Emergência, né, receber diversas ligações informando que uma mulher estava sendo agredida dentro de um apartamento localizado aí no 8º andar de um edifício. Os denunciantes também relataram ameaças de morte feitas pelo suspeito contra a vítima.
2: No apartamento, os agentes localizaram o suspeito já contido por moradores e, conforme a Polícia Militar, ele apresentou resistência durante a abordagem, sendo necessário o uso progressivo da força e a utilização de algemas para garantir a segurança da equipe e também das demais pessoas presentes.
0: A vítima foi atendida pelo Serviço de Atendimento Móvel de Urgência, o SAMU, e encaminhada a uma unidade hospitalar para avaliação e tratamento médico.
2: Após receber o atendimento médico, o suspeito foi conduzido à delegacia de polícia para os procedimentos legais e deverá responder inicialmente por tentativa de homicídio.
0: Olha só, antes de nós irmos para uma matéria, né, sobre a segurança pública, a nossa redação acabou de receber uma informação, uma notícia, que uma ossada humana foi encontrada na manhã de ontem, né, em uma área de mata localizada nas proximidades do Canto do Morcego, na região da Praia Brava, né, aqui em Itajaí. Os restos mortais foram localizados por um profissional que realizava aí um levantamento topográfico no local e acionou as autoridades. Segundo informações repassadas pela Polícia Militar, a ocorrência foi registrada por volta das 9:30 da manhã de ontem. Durante a atividade de campo, o trabalhador identificou os restos mortais em uma área de vegetação situada no morro, né? E comunicou imediatamente os órgãos aí competentes, né? Então, durante os próximos dias aí, com certeza, traremos as informações atualizadas aí para vocês aqui do Jornal da Camboriú FM. Tem até ossada, né, Jane?
2: Olha só, hein? De repente, uma pessoa aí, né, que registrou desaparecimento aí na polícia, está desaparecido, né? De repente pode ter um
0: desfecho triste, trágico, né?
2: Exatamente, né? A polícia é que vai verificar agora, né? Enfim, pra gente poder trazer a notícia para os nossos ouvintes também, para ver se há a identificação dessa ossada aí encontrada.
0: Praia Brava, né? E agora a matéria vai dizer então que a segurança pública do estado celebra menor número de homicídios para um mês de maio. Vamos conferir.
4: Santa Catarina atingiu uma baixa histórica nas ocorrências de homicídios em maio. 22 casos foram registrados, menor número para o mês em 18 anos, desde o início da série histórica de acompanhamento deste indicador criminal. O resultado corresponde a uma redução de 42% na comparação com o mesmo período do ano passado e de 75% frente a 2017, quando foi registrado o maior quantitativo com 90 ocorrências. O secretário de Estado da Segurança Pública, Coronel Flávio Graf, analisa.
5: Nós estamos muito contentes com esses números porque eles mostram exatamente uma estabilidade que nós vimos conseguindo ao longo dos meses de maio, dos diversos anos que nós sempre pesquisamos e detalhamos. Nós atribuímos esses números ao forte trabalho das forças de segurança do nosso estado, a Polícia Militar, a Polícia Civil, a Polícia Científica e também o Corpo Bombeiros Militar, que integra a Secretaria de Segurança Pública, aporte de recursos na segurança pública. A pasta recebeu um incremento aí de praticamente 12 bilhões de reais ao longo desses quase 3 anos e meio de governo, traduzindo-se em investimentos, em custeio dos próprios integrantes das forças de segurança, fazendo com que eles tenham as melhores condições para proporcionar entregas que alegram a todos nós, como está sendo divulgado.
4: A série histórica de acompanhamento dos dados de homicídios em Santa Catarina foi iniciada em 2008. O atingimento da menor quantidade de ocorrências do crime para o mês de maio em 2026 demonstra a capacidade da segurança pública para manter e reduzir o indicador mesmo com o crescimento populacional do período no estado, como avalia o secretário Flávio Graf.
5: Levamos muito em consideração o aspecto de que o serviço está sendo feito a contento, porque hoje nós temos uma população no nosso estado bem superior àquela de quando iniciou a contagem dessa série histórica, o ano 2008. Vejo que hoje nós somos cerca de 8 milhões e 200 mil habitantes e tivemos esses 22 homicídios no mês de maio, o que ainda nos preocupa, porque para nós, integrantes da segurança pública, consideramos ainda um número que queremos diminuí-lo ainda mais, mas apenas para traçar um comparativo, há 2 anos atrás eram 39 homicídios. Em maio de 2017 eram 90 homicídios. Nós tínhamos aí no estado cerca de 6 milhões de habitantes, então vejo que tivemos um crescimento aí de mais de 35%, crescimento demográfico, né? E hoje temos esses números consolidados.
4: Conforme a última edição do Atlas da Violência, Santa Catarina tem a menor taxa de homicídios do Brasil, com 8,8 casos estimados para cada 100 mil habitantes. De Florianópolis, da Rede de Notícias Acaerte, Cadu Reis.
0: Muito obrigado, então, as informações aí do repórter Cadu Reis. Agora são 7:17.
2: 7:17.
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2: E a Prefeitura de Balneário Camboriú, por meio da Autarquia Municipal de Trânsito, BC Trânsito, informou que o trecho da Rua 51 entre a Avenida Atlântica e a Avenida Brasil permanecerá temporariamente interditado por mais 15 dias, a contar desta terça-feira, então, da terça-feira, dia 9, agora de junho.
0: Durante o período de bloqueio, os motoristas devem utilizar rotas alternativas, né? O acesso à Rua 57 pode ser feito pela Rua 51 e pela Avenida Alvin Bauer. Já o acesso à Rua 55 segue liberado pela Avenida Alvin Bauer, na lateral da Praça Egino Pio.
2: Motoristas que desejarem acessar a Avenida Atlântica devem utilizar, então, a Rua 1400 como rota alternativa.
0: E a pavimentação da SC-281 entre a Atalanta e Tuporanga, no Alto Vale do Itajaí, avança e recebe os serviços finais com sinalização horizontal e vertical definitivas, além de placas de trânsito, pinturas na pista.
2: O asfalto chega para substituir a estrada de terra ao longo de 19,3 quilômetros, considerada um gargalo histórico para o escoamento da produção agrícola na região. A expectativa é que a mudança beneficie toda a região do Alto Vale do Itajaí, facilitando o escoamento da produção agrícola e industrial, reduzindo o tempo de deslocamento e ampliando o acesso a serviços de saúde, educação e comércio.
0: Vale lembrar, né, que a ligação asfáltica entre Atalanta e Tuporanga é aguardada aí há cerca de 30 anos. Com a obra, a região passa então a contar com um corredor viário mais seguro, ágil e integrado à malha estadual. E continuando ainda na questão do trânsito, né? Informações importantes agora sobre a questão das BRs, né? Se você, motorista, está passando por Balneário Camboriú, está na BR-101, está indo sentido Blumenau, né? Você vai ter aí uma duração de viagem de 1 hora e 1 minuto, né? Trânsito tranquilo nesse momento, mesmo apesar desse tempo fechado, né? Alguns pontos de neblina, né? Nenhum acidente, nenhuma lentidão entre o trajeto de Balneário até Blumenau pela 470. Se você está indo a Curitiba e passando pelo perímetro urbano aqui de Balneário Camboriú, você vai ter 2 horas e 56 minutos, pontos de lentidão próximo a Navegantes, também próximo a Garuva, né? Você vai ter ali na Serra pontos de lentidão e também chegando próximo a Curitiba. Portanto, alguns pontos também de névoa, né? Principalmente na Serra, né? Na BR-116, 2 horas e 56 minutos de Balneário Camboriú até a cidade de Curitiba. Se você está indo sentido sul, para a capital catarinense, 1 hora e 35 minutos, né? De Balneário a Floripa. Trânsito pesado em São José, Biguaçu e também na Grande Florianópolis, próximo de Palhoça. 1:35, né, Jane? Tem câmera ao vivo aí?
2: Tenho, tô dando uma olhadinha aqui em São José, que é a única câmera que temos hoje aberta em tempo real aqui, pelo menos aqui no site que eu tô dando uma olhadinha aqui, né? Então, assim, eu tô vendo São José, quilômetro 210, no sentido sul, tem um trânsito intenso nesse momento também, mas a BR-101 tá bem tranquilo. O que tá um pouco pesado em São José ali são as marginais e também o sentido norte, tem uma lentidão muito grande, um movimento muito grande vindo para cá. Então, tem que tomar sempre muito cuidado, tem que sair, se você tem um compromisso, né? Sair um pouquinho antes, porque tem uma lentidão grande no sentido norte em São José, no quilômetro 210.
0: Tô vendo aqui também, Jane, ouvintes, né? Ali em Itajaí, no viaduto Reinaldo Schmitthausen e Jorge Lacerda, movimento pesado, né? Abaixo.
2: Exatamente. Agora abaixo, eu tô tendo, né, acesso aqui às câmeras também.
0: Isso, perfeito. Quer falar para nós, Jane?
2: Não, pode continuar aqui. Só tô dizendo que agora também abriu as câmeras para mim aqui em Itajaí. Antes eu não tinha
0: acesso.
2: Mas realmente o trânsito tá intenso, com o tempo de costume, parado ali realmente no acesso.
0: Parado, né? Realmente a parte de baixo do pontilhão, né? A BR tá tranquilo, mas a parte de baixo do pontilhão ali da Jorge Lacerda, em Itajaí, tá um trânsito pesado para entrar na cidade. Se você está Morro do Boi também aqui, ó, tanto sentido norte quanto sentido sul, tranquilo Morro do Boi, né? Se você está vindo de Florianópolis, adentrando ali o Morro do Boi, chegando em Balneário Camboriú, trânsito tranquilo mesmo com esse tempo de névoa e também com esse chuvisco aí pela manhã aqui na BR-101, né? Essas foram as informações então do trânsito, são 7:21, você está acompanhando aí o Jornal da Camboriú FM, a rádio que a gente ama.
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2: A inflação ao consumidor nos Estados Unidos registrou em maio o maior nível em 3 anos, à medida que o conflito no Oriente Médio elevou os custos da gasolina e de outros produtos energéticos, dando mais motivos para que o Federal Reserve deixe a taxa de juros inalterada até 2027.
0: O índice de preços ao consumidor subiu 4,2% nos 12 meses até maio, maior alta desde abril de 2023, informou ontem o Departamento de Estatística do Trabalho do Ministério do Trabalho. Em abril, o índice havia avançado 3,8% na base anual.
2: Os preços aumentaram 0,5% em meio em relação ao mês anterior, após a alta de 0,6% em abril.
0: Ainda no mercado financeiro, os brasileiros sacaram em abril deste ano 482,8 milhões de reais em valores esquecidos no sistema financeiro, de acordo com dados divulgados pelo Banco Central. No total, o sistema de valores a receber, o SVR, já devolveu 15 bilhões aos clientes bancários.
2: Até abril ainda havia uns 10,3 bilhões de reais disponíveis para saque. Segundo o Ministério da Fazenda, 5,7 bilhões de reais já foram destinados ao Fundo de Garantia de Operações, o FGO, fundo público que servirá como garantia para a renegociação de dívidas no programa de combate à inadimplência.
0: Com essas informações, então, dos valores sacados aí pelo SVR e também as informações da inflação ao consumidor nos Estados Unidos, até porque mexe com as bolsas de valores aqui do Brasil, vamos saber como é que ficou a cotação do dólar e do euro no pregão de ontem, quarta-feira.
2: O dólar comercial apresentou queda de 0,10%, fechou o pregão em R$5,17.
0: O dólar turismo, no mesmo sentido, teve queda de 0,08% e cotou em R$5,37.
2: Seguiu na queda também o euro de 0,1% e finalizou o dia em R$5,97.
0: No mercado financeiro, ainda para você que está nos acompanhando aqui no Jornal da Camboriú FM, nós vamos a uma matéria agora que vai falar que o Tribunal de Contas aqui de Santa Catarina suspende a licitação de R$24 milhões para a Zona Azul em Florianópolis. Vamos conferir.
6: A licitação que prevê a implantação do novo sistema de estacionamento rotativo de Florianópolis, a chamada Zona Azul, foi suspensa pelo Tribunal de Contas de Santa Catarina. O contrato tem valor estimado em R$24 milhões e 400 mil reais. A decisão foi assinada pela conselheira substituta Sabrina Nunes Jochen, após a análise técnica que apontou indícios de irregularidades no edital do pregão eletrônico lançado pela prefeitura para contratar a empresa responsável pela implantação do serviço. Segundo o tribunal, foram identificadas exigências que podem limitar a concorrência entre as empresas interessadas, além de fragilidades no planejamento da contratação e falta de justificativas técnicas para alguns requisitos previstos no edital. Entre os pontos questionados estão a exigência de registro em conselho profissional, sem demonstração clara de relação com o objeto contratado, a comprovação de experiência em condições muito específicas e a previsão de instalação de 200 parquímetros físicos sem fundamentação técnica adequada. Os auditores também levantaram dúvidas sobre a viabilidade do prazo de apenas 15 dias para a implantação do sistema, além de apontarem possíveis problemas na modelagem econômica do contrato, na definição de critérios para a avaliação das propostas e na distribuição de riscos entre o município e a futura empresa contratada. Ao determinar a medida cautelar, a relatora entendeu que havia elementos suficientes para indicar risco de prejuízo aos cofres públicos e à competitividade da disputa. De acordo com a decisão, permitir o prosseguimento da licitação poderia resultar na assinatura de um contrato baseado em regras ainda sob questionamento. Com isso, o processo licitatório fica suspenso até nova deliberação do Tribunal de Contas. Os responsáveis pela licitação também deverão apresentar esclarecimentos e justificativas sobre os pontos apontados pela fiscalização. A decisão ainda será analisada pelo plenário do TCE, enquanto a instrução do processo continua para aprofundar as avaliações técnicas e jurídicas sobre o caso. Da Rádio TCE, para a Rede de Notícias Acaerte, Nirlene Pamplona.
0: Muito obrigado, então, a repórter Nirlene Pamplona, que trouxe informações aí sobre a questão da Zona Azul em Florianópolis, que foi suspendida a licitação. Estas foram as informações, então, do mercado financeiro, né? São 7:27. O Jornal da Camboriú, então, vai para um rápido intervalo e voltamos já. 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

0: E a Prefeitura de Balneário Camboriú, por meio da Secretaria de Meio Ambiente e Sustentabilidade, o SEMAN, retoma as castrações, né, gratuitas itinerantes de cães e gatos hoje, quinta-feira, dia 11, no bairro das Nações, das 8 horas da manhã, portanto, daqui a pouco até às 13 horas. Os procedimentos cirúrgicos vão ocorrer em um ônibus que estará estacionado em frente ao Centro de Treinamento Comunitário, o CTC, está localizado ali na Rua Itália, número 1059. Serão feitas 124 castrações, as quais estão sendo agendadas com tutores que já inscreveram aí seus animais de estimação no programa Castra Pet, principalmente pessoas aí inseridas no Cadastro Único, né? No CAD Único, e protetores de diferentes bairros. Ao ter o procedimento agendado, o tutor então recebe informações sobre os cuidados necessários, né? Da quantidade total de vagas, 41 são remanescentes do edital lançado em 2025 pelo SEMAN. Então, hoje, Castra Pet no bairro ali deixa eu ver aqui, bairro das Nações, então, das 8 a 1 hora da tarde, na Rua Itália, número 1059.
1: Sempre lembrando que após essas castrações, né, o tutor tem que tomar cuidado no pós-operatório dos animais. Então, come muita atenção a isso, a medicação, aos cuidados, exatamente, porque não adianta se fazer uma boa cirurgia de castração e depois não ter o pós-operatório bem sucedido, né? O animalzinho pode morrer por uma infecção. Então, sempre é bom lembrar isso também. Olha, a Secretaria de Saúde aqui de Balneário Camboriú realizou uma programação com odontopediatras da rede municipal e crianças e adolescentes atendidos na Associação de Pais e Amigos do Autista, o AMA, o Litoral, AMA Litoral, localizado na Rua Delfim Pádua Peixoto Filho, aqui no bairro dos municípios. E durante a terça-feira, dia 9, e também ontem, na quarta-feira, dia 10, foram realizadas orientações e atividades lúdicas sobre higiene bucal. Além dos pacientes, os familiares também participaram das ações que abordaram temas como alimentação saudável e formas corretas de manter a higiene bucal, direcionadas para as necessidades das crianças e adolescentes. Em preparação para a ação, os profissionais da AMA também realizaram diversas atividades com pacientes, como jogos e confecções de desenhos, pinturas alusivas à saúde bucal, enfim. Durante a programação foram realizadas essas apresentações também musicais, exposição de desenhos, esses desenhos realizados pelos próprios pacientes. Em Balneário Camboriú, então, a secretaria oferece uma série de serviços odontológicos especializados para a população.

0: UBS dos Estados até às 17 e a unidade do Estaleirinho até às 16 horas.
1: Olha, a notícia agora é de Itapema, porque o programa de recuperação fiscal, o Refis, está com adesão aberta até o dia 31 de julho, né? Instituído pela Lei 4.845 do ano passado, o programa permite a regularização de débitos tributários e não tributários vencidos até o dia 31 de dezembro de 2025, com descontos aí de até 100% em juros e multas, né? Os descontos variam conforme a forma de pagamento. Por exemplo, 100% de desconto em juros e multas para o pagamento à vista, 70% de desconto para o parcelamento em até 12 vezes e 50% de desconto para o parcelamento aí até em 24 vezes, né? Pessoas jurídicas com dívidas a partir de R$50 mil e pessoas físicas com débitos a partir de R$15 mil também podem obter 100% de desconto com o parcelamento em até 6 vezes. Já mês, microempresas e empresas de pequeno porte têm condições diferenciadas no mesmo prazo. O valor mínimo das parcelas é de R$106,40 para a pessoa física e R$266,60 para a pessoa jurídica.
0: E a Prefeitura de Balneário Camboriú, por meio da Secretaria de Saúde, promove neste sábado, dia 13, o 5º mutirão do ano de consultas, agendamentos e exames especializados. A ação acontece das 7 às 13 horas no ambulatório de especialidades da cidade para cerca de 100 pacientes previamente agendados. Durante o mutirão serão realizados atendimentos com profissionais especialistas em hematologia, pneumonia, angiologia, neurologia e cardiologia. O objetivo da ação é garantir maior resolutividade nos atendimentos realizados na cidade. Ao longo de 2026, a Secretaria de Saúde realizou 4 mutirões, sendo os principais atendimentos com cardiologista, clínico geral, psicólogo, fonoaudiólogo, dentista, entre outros, bem como a realização de exames de imagem, incluindo ressonância magnética e tomografia computadorizada. No início de maio, o Departamento de Regulação ampliou também o envio de comprovantes de agendamentos ou autorizações de consultas e cirurgias por meio do WhatsApp. O objetivo da iniciativa é reduzir então a necessidade de deslocamento dos pacientes até o setor ou as unidades básicas de saúde, as UBSs, apenas para a retirada de documentos. Com a ampliação do serviço por meio dos contatos oficiais do setor, será possível agilizar o atendimento, tornando mais acessível aos pacientes. Consequentemente, também haverá diminuição de fila de espera para atendimento na regulação.
1: A informação agora é da cidade de Navegantes, porque a Secretaria de Desenvolvimento Econômico e Receita, em uma iniciativa com o Senai, anunciou, né, o lançamento do Qualifica Navega. O programa de qualificação profissional vai disponibilizar 240 vagas gratuitas àqueles que buscam se capacitar, mudar de carreira ou conquistar uma nova oportunidade no mercado de trabalho. As aulas devem iniciar no dia 15 de junho, né, e terminar aí no dia 31 de julho. No seu, né, das Artes e Esportes Unificado, que está localizado na rua Vereador José Flávio Soares, número 135, no bairro Nossa Senhora das Graças, em Navegantes. As inscrições podem ser realizadas de forma online também. Você pode ter todos os detalhes no site da Prefeitura de Navegantes, né, que é navegantes.sc.gov.br. Lembrando que, para atender as reais necessidades do mercado local, o programa vai disponibilizar 13 cursos diferentes, divididos em 3 grandes eixos estratégicos, né? Por exemplo, são eles: gestão informática, capacitação, essencial para o ambiente corporativo moderno, e também as rotinas administrativas e inclusão digital, né? Além da parte de formação técnica voltada para um dos setores industriais, que é a solda, mais fortes aí para contratos na região portuária lá de Navegantes. E também na construção civil, que é o aperfeiçoamento aí para o setor que impulsiona o crescimento urbano e econômico da cidade. Portanto, Qualifica Navega, programa de qualificação profissional ali, com 240 vagas de graça para vocês aí de Navegantes. Continuando na utilidade pública, chegou

0: O momento de nós conferirmos uma matéria onde vai falar que o governo federal sinaliza cota extra para manter pesca artesanal da tainha aqui em Santa Catarina. Vamos conferir.
1: O governo federal avalia a ampliação da cota destinada à pesca artesanal da tainha em Santa Catarina. A medida foi discutida em reunião do Ministério da Pesca e Aquicultura após o encerramento antecipado da modalidade de arrasto de praia no último domingo. O deputado estadual Fabiano da Luz, que participou das negociações, explica as tratativas para permitir a continuidade da atividade.
2: As cotas foram criadas em 2018, ainda no governo do então presidente Temer, justamente para haver um controle sobre a pesca a nível de Brasil. Em 2022, o então secretário da pesca, Jorge Seife, incluiu a pesca de arrasto no controle das cotas. E esse ano, já prevendo uma super safra, o governo federal, o governo Lula, ampliou as cotas em 20%, já entendendo que haveria mais pesca. Ocorre que nós tivemos uma super safra. E houve muita pesca, que esgotaram inclusive a capacidade de armazenamento. E isso fez com que a cota se terminasse rápido. O governo federal está reunido agora para aumentar essa cota, justamente porque algumas regiões do estado de Santa Catarina não conseguiram ainda ter o privilégio de conseguir fazer os arrastões e pescar a tainha. Mas acredito que agora, no dia de hoje, o Ministério da Pesca reunido já vai definir esse aumento da cota.
1: O secretário executivo da Aquicultura e Pesca de Santa Catarina, Fabiano Miller Silva, relata que o encontro terminou sem uma decisão concreta aos pescadores catarinenses.
3: Acabamos de sair da reunião do GT da tainha, foram quase 3 horas de reunião. Vários representantes do setor do arrasto de praia se pronunciaram, a federação, colônia de pescadores, mas infelizmente não conseguimos sair dessa reunião com um posicionamento positivo para a ampliação da cota do arrasto de praia pelo Ministério da Pesca. Então aguardamos então um posicionamento oficial do Ministério para que os pescadores artesanais e arrasto de praia de Santa Catarina voltem a fazer essa pesca tão importante na safra da tainha 2026.
1: O deputado federal Rafael Pezente critica a insegurança gerada pelas constantes discussões sobre os limites de captura e os impactos para quem depende da atividade.
4: O governo voltou atrás, tudo bem, mas a pergunta que fica é por quê? Por que propor um negócio desse? Não é a primeira vez. Aí a gente fica aqui em Brasília gastando energia, gastando dinheiro do povo, né? Porque custa, gastando o nosso tempo que podia ser usado de forma propositiva, mas tendo que atuar sempre para blindar, para proteger, para defender os setores que estão aí na ponta, trabalhando e produzindo. Sem contar na insegurança que isso causa, porque todo dia o pescador, o agricultor, o pecuarista acorda sem saber qual é o inimigo da vez.
1: De Florianópolis para a Rede de Notícias Acaerte, Vanessa Carini.
0: Muito obrigado, então, a repórter Vanessa Carini, que trouxe informações aí a respeito do governo federal. Lembrando que após a aprovação, então, dessa proposta pelo grupo técnico responsável, caberá aí ao Ministério da Pesca e Aquicultura definir aí os aspectos operacionais da medida, incluindo a nova cota de captura e os limites que serão estabelecidos para a continuidade da safra, né? A retomada da atividade atende a uma reivindicação dos pescadores artesanais e preserva aí uma tradição histórica que faz parte da identidade cultural e econômica aqui de Santa Catarina. 7h44. 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

0: E vamos falar de Copa do Mundo, é claro, a maior das Copas 2026. É, vamos falar da abertura da Copa que acontece hoje, daqui um pouquinho, no comecinho da tarde, aqui horário de Brasília. Olha, a Copa do Mundo 2026 começa então hoje, oficialmente, dia 11 de junho, no estádio Azteca, na Cidade do México. Mas a cerimônia de abertura do torneio deixa de ser um evento único nesta Copa. Pela primeira vez, o Mundial terá 3 cerimônias oficiais, ou seja, uma em cada país sede, primeiro no México hoje, depois Canadá e Estados Unidos. A proposta acompanha um novo desenho da competição, que também estreia em formato ampliado, com 48 seleções, 12 grupos, 104 jogos e sedes espalhadas pelos 3 países organizadores. O primeiro ato da Copa acontece então hoje no México, antes da estreia dos anfitriões contra a África do Sul. Depois, no dia seguinte, então amanhã, o torneio tem outras 2 cerimônias, uma em Toronto, antes de Canadá e Bósnia, e outra em Los Angeles, antes de Estados Unidos e Paraguai. Ao longo dos 2 dias, o evento de abertura da Copa passa a ser tratado como uma sequência de shows e apresentações com artistas de diferentes países e estilos. Inclusive, hoje tem um show da Shakira também na abertura da Copa deste ano. A final da competição segue marcada para o dia 19 de julho, na região de Nova York. Então, vai começar no México e terminar nos Estados Unidos, em Nova Jersey. Enquanto que a disputa do terceiro lugar vai acontecer em 18 de julho, em Miami. Já o Brasil vai estrear, então, no sábado, dia 13 de junho, contra o Marrocos. Uma partida, um jogo muito esperado aqui no Brasil, enfim. Mas a primeira cerimônia de abertura, voltando aqui à cerimônia da Copa do Mundo, vai acontecer então logo mais. Tá certo? Às 16 horas vai ter o primeiro jogo entre México e África do Sul. Mas no horário de Brasília vai ser às 14h30. Começa com a apresentação toda, enfim, canal aberto. Vai ser no Estádio Azteca, como a gente já falou, na cidade do México. Mas o Brasil com certeza vai estar ligado, com a telinha ligada, assistindo aí a abertura na Copa do Mundo deste ano. Então, vou repetir aqui a cerimônia de abertura no México, então às 14h30, horário de Brasília. Vai ser, claro, apresentado em TV e canal aberto para todo mundo assistir, o mundo inteiro, não só o Brasil, mas todos nós estaremos de olho.
1: Lembrando, né, que a abertura é a partir das 14h30, mas já tem 2 jogos hoje, né? Você vai acompanhar às 16h, México, abertura contra a África do Sul, e pelo horário de Brasília, também às 23h, né? Coreia do Sul aí vai enfrentar a República Tcheca. Já amanhã, já vou passar aqui, vou adiantar para você, ouvinte do Jornal da Câmara FM, a rodada de amanhã também, né? Sexta-feira, Canadá enfrenta a Bósnia às 16h em Toronto, e o Catar, né, recebe aí a equipe da Suíça em Santa Clara, também às 16h. Então, jogos de abertura hoje e também da primeira rodada de amanhã, sexta-feira. Mudando um pouco da Copa do Mundo para a Copa Brasileirão Série B, ontem teve jogo, né? Como eu passei para vocês a rodada de ontem, vou passar os resultados dos jogos de ontem, né? O Ceará venceu a equipe do Avaí por 2-1, né, em Presidente Vargas, lá no Ceará. O Goiás perdeu, né, por 4-0 da equipe do Novo Horizontino, e o Sport empatou aí com o Athletic Club por 1-1, e definindo assim a 12ª rodada. A 13ª rodada do Brasileirão Série B vai continuar mesmo em meio à Copa do Mundo, né? Já começa amanhã, dia 12, né? Vou passar todos os detalhes da rodada completa amanhã, dia 12 de junho, para vocês aí, de sexta, sábado e domingo, a rodada aí do Brasileirão da Série B. Mudando um pouco de esporte, né? Quero falar para vocês sobre o vôlei masculino, né? Falei para vocês sobre a seleção do vôlei feminino, que estreou na Liga das Nações no final de semana passado. Nesse fim de semana, né, desde ontem, né, o Brasil, a seleção brasileira de vôlei, estreou na Liga das Nações ontem. Com o apoio da torcida presente na Arena Nilson Nelson, em Brasília, a seleção brasileira masculina de vôlei estreou então na Liga das Nações, vencendo o Irã por 3-1. A equipe comandada por Bernardinho esteve em desvantagem na primeira e na última parcial, mas mostrou resistência para virar aí o placar e conquistar a vitória com parciais de 25-21, 23-25, 25-15 e 25-23, né? O Brasil volta a jogar hoje, né? Quinta-feira, a partir das 19:30, a partir das 7:30 da noite, um jogo difícil contra a equipe aí da Bélgica, né? Brasil e Bélgica, então, seleção masculina de vôlei, a partir das 7:30 da noite, na Liga das Nações. Essas foram as informações, então, do esporte, são 7:50, nós vamos, então, a um rápido intervalo e voltamos já. 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

0: 7h53, Jornal da Camboriú FM está de volta. Obrigado pelo seu carinho, pela sua audiência. Obrigado a todos vocês que nos acompanham das 7 às 8 horas da manhã aqui na 90.1 FM. Vocês ouvintes de Balneário Camboriú, de Itajaí, de Itapema, Porto Belo, Navegantes, né? Balneário Piçarras, Florianópolis, enfim, né? Todo o nosso estado, nosso país e nosso mundo aí através do aplicativo, do nosso site. É sempre um prazer, né? Toda a equipe aqui, Jane, Sérgio, né? Os diretores, Moisés e Júlio Almeida, passar informações importantes para que vocês continuem nos acompanhando aqui no Jornal da Camboriú FM. Muito obrigado mais uma vez. 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
2: E no giro de notícias de hoje aqui do Jornal da Camboriú, tivemos uma denúncia, recebemos agora há pouco pelo nosso WhatsApp. Você também pode mandar pelo nosso WhatsApp 47992675901 qualquer tipo de denúncia. Recebemos a denúncia da ouvinte Fernanda. Ela diz que quer registrar aqui uma indignação que ela tem no atendimento recebido pelo Abraço Animal da Secretaria da Mulher, da Inclusão Social, enfim, aqui de Balneário Camboriú, que é um programa da Secretaria, né? E pedir aí um esclarecimento à população. Ela diz que encontrou um cachorro abandonado com a pata aparentemente quebrada, visivelmente sofrendo e circulando em uma área de intenso tráfego. Por causa da dor e do medo, ele fugia quando alguém tentava se aproximar e várias vezes ocorreu, ele correu para a marginal, correndo sério risco, inclusive, de ser atropelado, de provocar um acidente também, enfim. Diante dessa situação, a nossa ouvinte, a Fernanda, ela procurou Abraço Animal para solicitar ajuda aí no resgate, obviamente. A resposta que ela recebeu foi que eles não fariam a captura, porque o animal era arisco e fugia. Simplesmente eles disseram isso e ela inclusive diz que tem toda a conversa registrada com o pessoal do Abraço Animal. Nós temos aqui também no nosso WhatsApp da Camboriú FM, que ela mandou pra gente aqui. Ela disse que ficou chocada com isso, porque afinal é um animal que tá ferido, assustado, numa situação de abandono e incapaz de ser capturado pela comunidade, pelos cidadãos comuns, enfim, que não tem exatamente assim os materiais exatos para poder capturar. E geralmente esse pessoal que trabalha nas ONGs, enfim, nesse Abraço Animal, eles têm luvas especiais, eles têm uma maneira de capturar os animais, né? Que estão feridos ou que são um pouco agressivos, né? Então ela disse realmente que ela quer uma resposta e do Abraço Animal, ela tá entrando em contato com a gente para isso, exigindo inclusive a atuação desse serviço público na proteção animal. Ela diz que a justificação aí não condiz, enfim, com o que se deve ser feito, mas que, enfim, que o resultado dessa omissão foi o cachorro machucado, permanecendo nas ruas, exposto à dor, atropelamento e ao risco constante de causar um acidente. Então, ela gostaria que o Abraço Animal explicasse. A gente está abrindo espaço aqui na Rádio Camboriú FM, no Jornal da Camboriú, pro Abraço Animal, né? Que é esse programa da Secretaria de Assistência Social de Balneário Camboriú, para poder essa resposta aí a nosso ouvinte. A gente deixa em aberto, né, Luiz Gustavo, aí, para o Abraço Animal se posicionar a respeito disso. Ela está dizendo que o cachorrinho continua, inclusive, na Marginal Leste, quase esquina com a rua 3.618, aqui em Balneário Camboriú, ainda sofrendo, enfim, com dores, pode estar com a patinha quebrada, sofrendo e ali com risco de ser atropelado, enfim, causar um acidente. Então a gente abre espaço aí pro Abraço Animal, o pessoal do programa Abraço Animal, dar essa resposta para a comunidade.
0: Olha, no Congresso da Associação Americana de Diabetes, a disputa entre os remédios para a obesidade deixou de premiar apenas quem emagrece mais. A Survodutida se destacou ao apresentar um feito incomum de medir, reduzir a gordura escondida dentro do fígado, né? Durante anos, as canetas emagrecedoras correram atrás de um número só. Quem, além de controlar a diabetes, fazia a balança despencar mais. A semaglutida abriu caminho. A tirzepatida elevou a aposta e a retadurtida empurrou a perda de peso a patamares que beiram o exagero. A lógica parecia simples. Vencia quem tirasse mais quilos. A survodutida veio e chegou propondo outra disputa. No encontro anual da Associação Americana de Diabetes em Nova Orleans, a molécula experimental chamou a atenção não apenas pelo emagrecimento, mas por um efeito difícil de enxergar: a redução da gordura acumulada no fígado, né? O diretor da Sociedade Brasileira de Endocrinologia e Metabologia, né, Cleiton Macedo, diz que o destaque é parte de uma mudança que atravessou o Congresso. Diante de um arsenal de medicamentos capazes de produzir perdas de peso de dois dígitos, a pergunta já não é apenas quanto cada um emagrece, mas o que faz além disso.
2: E os Estados Unidos realizaram na noite desta quarta-feira, portanto, ontem, uma nova onda de bombardeios contra o território iraniano, afirmou o comandante central do Exército Norte-Americano. Como resposta, o Irã disse que o Estreito de Hormuz está fechado e atacou dois navios. Este é o segundo dia seguido que os Estados Unidos lançam bombardeios contra o Irã desde o início do cessar-fogo na guerra entre os dois países. Segundo Washington, a primeira onda de ataques ocorreu em retaliação à derrubada de um helicóptero Apache pelo Irã. Ainda não se sabe qual será o impacto dos ataques desta quarta-feira à trégua no conflito, que é frágil desde o início em abril. As agências estatais iranianas reportaram diversas explosões em Bandar Abbas, Minab, Karjan e Sirik, cidades portuárias na região do Estreito de Hormuz, e que defesas aéreas foram ativadas em Isfahan. A agência MER falou em combates no mar entre forças iranianas e norte-americanas, porém não deu mais detalhes.
0: Olha, uma informação internacional: Keiko Fujimori assumiu novamente a dianteira na apuração dos votos do segundo turno das eleições presidenciais do Peru hoje, quinta-feira. Após três dias atrás de Roberto Sanches, a candidata conservadora está com o maior número de votos, 50,002%, contra 49,998% do deputado de esquerda. A diferença é de apenas 651 votos. Os candidatos Roberto Sanches, da Juntos pelo Peru, e Keiko Fujimori, da Força Popular, disputam voto a voto a eleição presidencial lá no Peru. A votação foi no domingo, dia 7, e o resultado deve seguir indefinido até o fim. A virada de Fujimori se deve à sua preferência entre os peruanos no exterior, né, que é de 63,42% contra 36,57% de Sanches.
2: E para fechar o Jornal da Camboriú de hoje, amanhã é Dia dos Namorados, dia 12 de junho. Tô olhando aqui para meus colegas aqui que têm esposas, namoradas, enfim, olha, o Dia dos Namorados deve movimentar intensamente o comércio de Santa Catarina nessa fase, nessa semana, né? Portanto, até amanhã. Dados da pesquisa de consumo de intenção de compra realizado pelo Procon revelam que 71,2% dos entrevistados pretendem comprar presentes para a data. Outros 9,6% ainda estão indecisos. O que faz ser indeciso, hein? Será que eu compro? Será que eu não compro, hein? Será o amor que está frágil? 19,2% afirmaram que não irão às compras. Esses aí não vão comprar nada, são pão duro como eu, né? Eu não tenho namorado para não ter que comprar presente. Então tá. Olha só. Boa. A pesquisa aponta que o consumidor catarinense está priorizando presentes de valor intermediário. Nem caro, nem barato, somados nas faixas de gasto entre R$101 e R$500, que já tá caro, hein? Um presentinho de R$500 pra mim já tá caro. Concentra. Oxe. 58.
0: Dá pra parcelar esses R$500
2: aí? Não, pode parcelar. 58,9% das intenções de compra, então, é entre R$100 e R$500. Aí um pouquinho mais caro e fica pra pouca gente aí, entre mil e dois mil, aí quase bem baixo o número aí da porcentagem de namorados e namoradas é pra comprar os presentes pra amanhã.
0: Eu vou ficar abaixo da média, porque acho que eu vou dar uma caixinha de bombom e tá tudo certo. R$15,99. Aí você, Sérgio, vai 300 reais, tá bom. R$300, tá bom. Boa, boa. Tá certo, tá bom, tá bom. É uma média, né? De 100 a R$500, né, Jane?
2: Eu tô economizando, né? Justamente, arrumar o namorado, depois do dia do namorado, aí não precisa comprar presente.
0: Boa, né? Boa. Tá certo.
2: Só ano que vem. Aí antes de terminar, antes de chegar o dia do namorado de novo, e termina, tá tudo certo.
0: Boa. Você compra presente. Vai e volta, né?
2: Também acho,
0: é isso aí.
2: Depois volta, depois daí, né? Depois. Mas enfim, tá na hora de ir embora, né, Luiz Gustavo?
0: Tá sim, né? 8:03, o Jornal da Camboriú fica por aqui, no oferecimento de...
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2: Eugênio Bonaretti, meu colega Luiz Gustavo, voltaremos amanhã com mais uma edição do Jornal da Camboriú FM aqui na rádio que a gente ama.
0: E na sequência você vai ficar com o Bom Dia Legal com ela, Jane Bonaretti, até o meio-dia. 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Até amanhã.

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ouvir muita música boa. Bora, porque daqui a pouquinho tem horóscopo da Camboriú aqui no Bom Dia Legal. Também a música Filha do Dia, aquela especial escolhida pra você. Previsão do tempo e temperatura. Vai continuar essa chuvinha aí, porque começou a chover em Balneário Camboriú, olha só. Então daqui a pouquinho eu te conto tudo, tá bom? Fofocas e curiosidades, Roberto.

Rádio Campo de Oligo, VCO, Roberta Campos e também Nando Reis cantando juntos de janeiro a janeiro. Barbra Streisand abrindo o Bom Dia Legal de hoje, desta quinta-feira com Duck Sauce. Daqui a pouquinho tem mais música pra você.

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0: aqui na Camboriú FM tem essa carimbada aí, olha só. Vou carimbar de novo? É, carimbada para ouvinte fiel. Então, se você é ouvinte fiel da Camboriú FM, manda o seu nomezinho para cá. 479-92-675-901. A gente manda beijo, a gente manda abraço. Manda uma alusão aí para Lenita. Beijo para você, Lenita. Tá ouvindo a gente em Penha. Marcelo também tá ligado com a gente. Tá em Navegantes. A Marisa tá em Camboriú. Bom dia, Marisa. Tudo bem com você? Márcio também tá ouvindo a gente. A galera do Catratreco em Camboriú, a Mauri tá ouvindo a gente em São Paulo, quem mais tá por aqui? Deixa eu ver, Marcelo também tá, deixa eu ver aqui, Presidente Prudente, também ligado com a gente, bom dia Marcelo, muito obrigada pelo feedback, a Josi também tá em Camboriú, o Gabriel tá ouvindo a gente na Argentina, alô, as hermanas, olha só, hein, Copa do Mundo começando, Gabriel, o Messi tá com tudo, hein, eu tô com medo da seleção da Argentina, viu, pra ser bem sincera, ninguém tá falando muito não, mas ó, é, os atuais campeões, né? Campeões, hein? Um abraço pra você, Gabriel. Muito obrigada sempre pela companhia aí na Argentina, né? Vamos ouvir o Gabriel. Vamos ouvir o Gabriel. Eu gosto de ouvir os argentinos falando. Bom dia.
1: Bom dia a todos. Ei. Saludos para todos
0: allá. Adoro.
1: Acá yendo al trabajo, vamos a trabajar hoy.
0: Tem que trabalhar.
1: Tenho um hermoso dia.
0: Ei, hermoso dia para você também. Exalta Samba, Exalta Samba chegando aqui no Bom Dia Legal. Calma, amor, calma. E cadê a calimbada para nosso ouvinte fiel? Aqui, ó. Aí. Bom Dia Legal. Calma.

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1: Hora dos primeiros signos do horóscopo da Camboriú, previsões para você que é de Áries, Touro e Gêmeos. Arianos nascidos em 21 de março a 20 de abril, um assunto financeiro relevante pedirá atitude. Valerá rever um preço, renegociar uma dívida ou abrir mão do que já não compensa. O suporte da família chegará na hora certa e contribuirá com maior tranquilidade e segurança nas suas decisões. Palavras terão poder com bons argumentos e maturidade, você não precisará brigar para defender os seus interesses, Áries. Para você que é de Touro, nascido em 21 de abril a 20 de maio, hoje a vontade de agir estará forte, será bom momento para tomar uma decisão pessoal corajosa. Assuma sua força e competência e vá à luta. Você contará com um grande poder de conquista nessa fase, com Marte em seu signo. Solte o que já cumpriu seu papel. Uma conversa com alguém próximo trará boa dica para o próximo passo. Mudança à vista para os taurinos. Gêmeos. Você que é de Gêmeos, nascido em 21 de maio a 20 de junho, uma oportunidade financeira poderá surgir magicamente e chegar em boa hora para você concretizar planos e alcançar as suas metas. Evite misturar dinheiro com amizade hoje. Se for entrar num negócio em parceria, respeite o tempo de amadurecimento da ideia e do formato. Aposte em novos começos e se reinvente. Poder pessoal em alta para os geminianos. Logo mais, previsões para Câncer, Leão e Virgem.

Amor está no ar, amanhã é dia dos namorados, dia 12 de junho. O amor passando por aqui também, claro, lembrando pra você isso, hein? Mato Grosso e Matias passando com 24 horas de amor. Você sabia que essa é uma música clássica do Mato Grosso e Matias, né? Pra quem não conhece a dupla, enfim, gente um pouco mais novinha aí, das gerações mais novas, enfim, não lembra, mas Mato Grosso e Matias, eles, na verdade, eles trouxeram a música sertaneja pra FM, exatamente. Eles foram um dos que aí protagonizaram o começo da música sertaneja para as rádios de FM. Eles começaram na época aí dos anos 80, enfim, e essa música, essa é clássica, né? 24 Horas de Amor, narra essa história desse casal que reacende a paixão, enfim, aquela paixão avassaladora, a história toda aí. Para quem não sabe, olha só, o Mato Grosso, ele é nascido em São João Batista da Silva. Ele trabalhava numa loja de tecidos, né? Como qualquer um. E o Matias, ele era pedreiro,

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Avril Lavigne passando com Complicated. Vando gosto de maçã. E também a primeira do bloco musical. E na Hair Tree Hair.

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Whitney Houston, did you have a most having it all?

E vamos para a previsão do tempo para esta quinta-feira em Balneário Camboriú. Céu nublado com possibilidade de garoa pela parte da manhã. À tarde o sol aparece com pancadas de chuva. Tempo firme à noite. A mínima foi de 16 ao amanhecer. Máxima 19 graus. O tempo é nublado em Balneário Camboriú neste momento. Sol ainda não apareceu e a temperatura está nos 18 graus.

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Ana Castela, boiadeira, passando por aqui com minha herança. E na verdade é isso mesmo que diz a música aí. Nossa grande herança são as nossas lembranças, as lembranças boas do que passamos com a família, enfim, com os amigos. Essa nossa mais valiosa herança. Também, e DJ Edu Couto, DJ Edu Couto. Eita, que enrolou a língua, DJ Edu Couto. Fazendo as melhores versões das músicas, esses grandes sucessos da música popular brasileira, enfim, Anjo, com Roupa Nova também passando por aqui, a primeira do bloco musical para os apaixonados, amanhã é Dia dos Namorados, então já tem que dar um esquenta hoje, Whitney Houston, Didemos Having It All.

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0: música filé do dia da Camboriú FM. Que filézão que tá chegando hoje. Você vai sentir que é uma mistura de Pet Shop Boys, é uma mistura de New Order, é tudo misturado e muito bom, hein? Lançado em 1992. Essa música é o quarto single do Electronic. É um super grupo formado aí por Bernard Sumner, do New Order, e John Marsh, do Smiths. Então você já viu, é coisa boa. A faixa, ela conta os vocais aí marcantes de New Tenants, do Pet Shop Boys, e traz a letra sobre desilusões amorosas, o medo de sofrer novamente e aí a redescoberta do amor, o que é mais importante. Você vai sentir que tem uma mistura de Smith, de Technotronic, também tem uma mistura de coisa boa. Electronic, música filé do dia de hoje com Disappear It.
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FM, a rádio que a gente ama, Celine Dion com To Love You More. Também ouvimos a Ira, a banda Ira com Dia de Luta. E a primeira do bloco musical, a música filé do dia com Electronic e Lesão, hein? Disappointer. Música que volta daqui um pouquinho às 11, também volta às 2, às 5 e às 8 da noite.

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agora pro WhatsApp da Camboriú FM. Vem você também junto com a gente pelo 479-9267-5901. Para uma alusão aí pra Luz, e tá ouvindo a gente, Luziane, navegante, ligado com a gente, já com a camisetinha do Brasil, hein? Torcendo pra seleção brasileira. É isso aí, Luziane. Hoje tem a abertura aí da Copa do Mundo, todo mundo ligado aí, às 14h30, né? Pra saber aí o que que vai acontecer, quais as apresentações e tudo, né, Luzi? Tá ligado aí. Sábado, o Brasil estreia na Copa do Mundo 2026. Mandar uma alusão pra Preta Monte também. Bom dia, Giane, sou ligadinho na rádio. Manda um beijão aí pra minha netinha Manu. É, ela também é ouvinte da rádio, hein, Manu? Beijo pra você, querida. Mais um beijão aí, ó. Também pra quem? Pro Pancho. Alô, Pancho, bom dia, tudo certo com vocês aí na Praia Central? Os pescadores ligados com a gente, ó, com bandeirinha do Brasil também lá na barraquinha, né? Vamos torcer pro Brasil, sabadão tá chegando aí pra estrear, né? Hoje todo mundo atento aí também pra ver a abertura da Copa, enfim, tá todo mundo em clima de festa, o mundo inteiro. Bom, é, também o Zenir tá passando por aqui, é o Zenir da Barra, mandando um alô pra gente, bom dia, Zenir, galera da Barra, deixa eu ver, o Adalberto, ligado com a gente, bom dia. Paulo Salofs, que também tá no Gravatá, bom dia, Giane, ótimo dia pra você também, mandou um Snoopyzinho pra mim, coisa maravilhosa, eu amo Snoopyzinho. Quem mais também? A Marisa, já falei? Bom dia, Marisa, tudo bem? Uma quinta maravilhosa pra todos nós, é isso aí, beijos, beijos. Bora lá, então, vamos carimbar? O 20 fiel tem carimbada na Camboriú FM. Galera, comemora e o Ted Swings chega pra aqui cantar pra gente com Love's Control.

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Zezé de Camargo e Luciano com Muda de Vida. Até a doença, a primeira do bloco musical com Lose Control.

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mandar um alô aí pra cobertura regional da Camboriú FM, claro, vamos mandar um alô pra todo mundo, mas vamos mandar um alô agora em especial pra galera de Navegantes, sempre participando aqui com a gente, a galera de Penha também, Balneário Pizarras, alô, Balneário Pizarras, Barra Velha, Ilhota também, vamos pro outro lado, vamos pra Ilhota, vamos pra Gaspar, Blumenau também tá sempre ligado com a gente, agora vamos pro outro lado, vamos pra Brusque, é, a galera de Brusque aí também sempre ligado com a gente, muito obrigada, hein, sempre ao grande audiência, daqui um pouquinho a gente manda alô pra todo mundo, pra você também, mas manda seu alôzinho pra gente saber da onde você tá ouvindo a Camboriú FM, combinado? 479-9267-5901. Bom dia legal. Chegando Bonovox aqui no Bom Dia Legal com YouTube, We Do You Doubt You.

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1: Hora da previsão de mais três signos. Agora para você que é de Câncer, Leão e Virgem, horóscopo da Camboriú. Canceriano nascido em 21 de junho a 22 de julho. Entre um novo grupo, inicie amizades e expanda sua rede. Carisma, brilhantismo e elegância marcarão sua presença nas reuniões e eventos profissionais. Talvez seja a hora de rever a participação em uma equipe e avaliar uma divergência de método ou um recurso usado em conjunto. Escolha bem onde investir energia, melhore sua imagem profissional, que indicam os astros para você, canceriano.
2: Leão.
1: Leoninos nascidos em 23 de julho a 22.

a um profissional é importante. Avalie o que está em jogo, valerá cuidar da reputação, cuidar dos detalhes de uma viagem, organizar a documentação e exercer a sua autoridade com serenidade. Uma mudança repentina de ambiente trará novidades inspiradoras e aprendizados. Confira dicas de uma amizade experiente. Previsões para você que é virginiano, nascido em 23 de agosto a 22 de setembro. Evento em um outro lugar, viagem, curso, o assunto jurídico pedirá a decisão. Valerá encarar uma questão adiada e se posicionar hoje. Soltar uma certeza antiga abrirá espaço para uma visão mais ampla do futuro. Uma conversa com um mentor, uma pessoa de fora, vai inspirar novos rumos. Mude de caminho, acerte a rota. O céu conspirará a seu favor. Sucesso para você que é virginiano. Daqui um pouquinho, previsões para Libra, Escorpião e Sagitário.

Camboriú, a rádio que mais toca música, Gilberto Gil. Vamos fugir passando bem com Samuel Rosa, é claro. Without You, com YouTube.

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César e Paulinho, duas vezes você. O traje a rigor, Rebelde Sem Causa e a primeira do

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0: O Dia dos Namorados deve movimentar intensamente o comércio de Santa Catarina nesta semana. Dados da pesquisa de consumo e intenção de compra realizada pelo Procon de Santa Catarina revelam que 71,2% dos entrevistados pretendem comprar presentes para a data. Outros 9,6% ainda estão indecisos e 19,2% afirmaram que não irão às compras. O levantamento conduzido pela Coordenadoria de Operações e Análise de Mercado do Procon aqui de Santa Catarina, entre maio e junho de 2026, ouviu aproximadamente 1.000 consumidores catarinenses para identificar os principais hábitos e expectativas para a ocasião. A pesquisa aponta que o consumidor catarinense está priorizando presentes de valor intermediário, somadas às faixas de gasto entre R$ 101 e R$ 500 concentram 58,9% das intenções de compra. Em contrapartida, os presentes de luxo perderam espaço no orçamento deste ano. A intenção de gastar acima de R$ 1.000 despencou de 4,1% no ano passado para apenas 1,4% em 2026. Da redação da Camboriú FM, Jeane Munaretti.
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Roberto Carlos, o rei em detalhes, passando por aqui nessa manhã de quinta-feira. O Rock Center é a primeira do bloco.

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0: ouvindo a gente em Tijucas. Alô, Rosélia. Rosélia da Silva, do bairro Morretes, em Itapema, tá ligado com a gente também, dando um bom dia. Muito obrigada pela audiência e pelo feedback, Rosélia. Apareça sempre por aqui. Também a Preta Monte, quem mais? O Ednei, tá ouvindo a gente em Navegantes. O Vladimir também, Navegantes, aqui na Escuta da Melhor. Vladimir Colorado. Eita, Colorado. Também quem mais aqui? O Sérgio Falcão, tá em Porto Belo, ligado com a gente, dando um bom dia. Bom dia, Sérgio Falcão. O Jurandir também tá em Itajaí, ligado com a gente. Bom dia, Jurandir.
1: Bom dia, Giane.
0: Tudo bem por aí?
1: Essa semana, Dali Brasil, né?
0: Eita, Dali Brasil, é isso aí, Jurandir. Então, vamos só na torcida, hein? Pela seleção brasileira que vai estrear aí na Copa no sabadão. Todo mundo ligado. Obrigada pela audiência aí, pelo carinho, viu? Então, vamos lá, uma alusão aí e uma carimbada especial pra galera de Itajaí, todos os ouvintes fiéis da Camboriú FM que passam os seus recadinhos por aqui. Então, passe também seu feedback. Carimbado, carimbado. Tá chegando agora a música com Elton John pra gente recordar. Nikita, essa você lembra, não lembra não? Aliás, essa música tem uma história incrível aí sobre a Segunda Guerra Mundial, final ali, a divisão das Alemanhas, ocidental, oriental, muro de Berlim, em que um soldado se apaixona pela Nikita, que tá do outro lado, sonhando em encontrá-lo, que pode ser impossível.

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1: Hora da previsão de mais três signos do horóscopo da Camboriú agora: Libra, Escorpião e Sagitário.
2: Libra.
1: Libriniano, nascido em 23 de setembro a 22 de outubro, dinheiro compartilhado poderá entrar em foco hoje. Será um bom momento para aliviar investimentos e fazer as mudanças necessárias. O dia vai trazer soluções estratégicas e autoconfiança para você. Mesmo que precise contornar alguns obstáculos, seus projetos pessoais decolarão. Viaje, expanda relações profissionais e brilhe. Prestígio e poder em alta.
2: Escorpião.
1: Para você que é de Escorpião, nascido em 23 de outubro a 21 de novembro, o amor receberá uma dose maior de romantismo e de confiança mútua. Programas culturais a dois darão oportunidade de aprofundar o diálogo e expressar sentimentos com mais emoção. Visite uma exposição de arte, ouça boa música, curta pequenos prazeres gastronômicos e momentos deliciosos, regados com muito carinho. Casamento em alta para você de Escorpião.
2: Sagitário.
1: Sagitariano, nascido em 22 de novembro a 21 de dezembro, a saúde pedirá revisão de hábitos, atividade física regular e menos correria no trabalho e no apoio à família. Uma divisão melhor de tarefas aliviará o peso do dia a dia. Marcar a consulta adiada também entrará na lista de prioridades. Descubra prazer nas pequenas coisas, a rotina ficará mais deliciosa, com espaço para o autocuidado e o bem-estar. Logo mais, previsões para você nascido em Capricórnio, Aquário e Peixe.

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11: Uma vez um caipira muito preguiçoso, mas muito preguiçoso mesmo, ele vendia amendoim, passou em frente a uma igreja e se deparou com uma palavra que chamou a atenção dele. Ele falou: puxa vida, essa palavra vai me ajudar muito a vender amendoim. No dia seguinte, o caipira ficou em frente à igreja ali, aí o pastor, toda vez que ele falava amém, ele duim, amém, duim,

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Hora de ouvirmos Ed Grant com I Don't

Campurinho FM, a melhor programação musical do Brasil, passando por aqui Guns N' Roses, também com Knock on Heaven's Door, Orquestra da Terra, Rei do Gado, tema da novela da Rede Globo.

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1: Camboriú FM, 11:42.

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Então, também quem mais tá passando por aqui, deixa eu ver, tem o Marcelo Guedes, tem o Marcelo Lira, que é de Presidente Prudente, também tá ligado aqui, só ouvindo a Camboriú FM, beijo pra você, Marcelo Lira. Também o Aloir, tá ligado com a gente, no bairro Rio Pequeno, em Camboriú, obrigada pela companhia sempre, Aloir. Chico de Penha, passando aqui, o Chico Batera, também sempre ligado na Camboriú, mandando um abraço pra você, Chico Batera, muito obrigada aí, beijo aí pra galera de Penha. Estamos indo embora, então tá chegando aí o Comes e Bebes. E a partir de 1 da tarde, ele, o Kleber Mastaneiro, com o Tarde Bacana, animando nessa tarde aqui na Camboriú FM. Tá bom? Continua na programação topzera da Camboriú FM. A gente fecha. É, a gente fecha com a música de ontem, de hoje, que a gente só ouve aqui. Roupa Nova.

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0: 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Meio-dia e quatro.
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2: O presidente Luiz Inácio Lula da Silva anunciou na tarde de terça-feira a retomada da pesca da tainha em Santa Catarina, após solicitar os ministérios do Meio Ambiente e da Pesca a construção de uma solução para atender as preocupações dos pescadores artesanais do estado. A decisão é resultado de uma série de articulações conduzidas por Décio Lima e pela deputada federal Ana Paula Lima, que levaram ao presidente a apreensão das comunidades pesqueiras em meio a uma safra histórica da espécie. Nos últimos dias, ambos mantiveram reuniões nos dois ministérios para buscar uma solução técnica que permitisse a continuidade da atividade, uma das mais tradicionais do litoral catarinense. Após a aprovação da proposta pelo grupo técnico responsável, cabe ao Ministério da Pesca e Aquicultura definir os aspectos operacionais da medida, incluindo a nova cota de captura e os limites que serão estabelecidos para a continuidade da safra. A retomada da atividade atende uma reivindicação dos pescadores artesanais e preserva uma tradição histórica que faz parte da identidade cultural e econômica de Santa Catarina. Da redação da Camboriú FM, Jeane Munaretti.
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0: 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Meio-dia e 23.
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2: Camboriú FM, meio-dia e 36.
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2: Vermelho.
3: O que, que foi, Zé?
2: Você sabia que a minha mulher, minha esposa, me trata como um deus?
3: Ô, louco, ela te trata como um deus? Mas como assim ela, acredita em você, ela idolatra, ela te admira? Como assim?
2: Não, ela vive me ignorando e só fala comigo quando precisa de alguma coisa.

0: 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Meio-dia e 49.
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3: As fachadas da Casa Linhares, no bairro da Barra, vão se transformar em telas de projeção durante o BC Mapping Festival, que acontece nesta sexta-feira, dia 12 de junho, e também no sábado, dia 13, das 18 às 22 horas. O evento, primeiro festival de vídeo mapping de Balneário Camboriú, tem programação gratuita ao ar livre para todas as idades. Patrocinado pela edição especial da Lei Municipal de Incentivo à Cultura, o Festival de Arte Digital terá instalações interativas, música com DJs, intervenção de laser mapping, obras inéditas desenvolvidas especialmente para a edição, além de projeções de histórias nas fachadas. O palco do evento, a Casa Linhares, está localizada no sítio histórico de Balneário Camboriú, na Praça do Pescador, construída nos anos de 1950. A estrutura guarda a memória da comunidade caiçara, do comércio local e das famílias que ajudaram a formar a cidade. A temática da primeira edição do Festival Mar de Histórias tratará da cultura caiçara às camadas de memória que moldaram o município, celebrando o mar, o território, o pertencimento, a memória, a inovação, a identidade e a transformação. Além da programação de sexta-feira e sábado, BC Mapping Festival oferece oficina formativa gratuita de vídeo mapping nesta quinta-feira, no galpão da Casa Linhares. O vídeo mapping é uma técnica visual que promove o encontro entre a luz e a arquitetura, transformando prédios em arte. Da redação da Camboriú FM, Jeane Munaretti.
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Sobe o som e vem comigo. A rádio que faz você cantar o tempo todo. Curtir junto com a gente. Cante, porque a programação Camboriú tá começando, estamos abrindo a nossa tarde bacana, e se a tarde bacana tá começando, é festa, é alegria no seu rádio. Hoje começa a Copa do Mundo, meu galinho. Galinho, hoje começa a Copa do Mundo. Sabadão tem o jogo do Brasil, né? Hoje tem abertura no México, amanhã tem abertura nos Estados Unidos. Eu tô frisando essa abertura da Copa do Mundo amanhã nos Estados Unidos, em Los Angeles, porque amanhã vai ter a Anitta, né? Nossa querida Anitta vai estar cantando na abertura da Copa do Mundo. Ela tem uma música que faz parte da trilha sonora oficial da Copa do Mundo. Então, será que ela vai cantar a música da Copa? Tomara que seja, né? Então, amanhã, né, nos Estados Unidos, provavelmente algum canal de televisão deve transmitir, a gente vai ter a abertura oficial dos Estados Unidos para a Copa do Mundo. É a primeira vez que a Copa do Mundo é em três países, né? México, Estados Unidos e Canadá. Então, teremos três aberturas diferentes. Uma nos Estados Unidos, uma no México e uma no Canadá. Então, essa é a hora de você subir o som agora, porque a abertura da Copa é só logo mais no México, amanhã nos Estados Unidos, e nós no sabadão vamos estar torcendo pela seleção. Você já tem aí uma espécie de placar pro jogo? Quanto você acha que vai dar no primeiro jogo do Brasil? Meu palpite aqui, ó, 5-1 pro Brasil, e o gol do Marrocos vai ser um gol contra ainda. Esse é meu palpite pro primeiro jogo do Brasil na Copa do Mundo, minha cabrinha. Tem que começar com tudo e não tá prosa. Vamos começar com música também? Hoje, só pra começar a programação, uma versão remix de This Girl, uma música com Kungs Cooking on Three Burns. É a primeira de hoje, porque já começamos.

Essa é a tarde bacana com Kleber Massaneiro na sua Rádio Camboriú. Foi Victor e Léo, boa sorte pra você. E a Ru com Roberta Campos, ficar com você. E teve também com Kungs Cooking on Tree Burns. This Girl, versão remix, começou

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Rádio Camboriú, quem não sabe o número ainda. Pra quem ainda não sabe o número, lá vai o nosso número. Aê. Agora você já sabe, né? Já sabe qual é o número do WhatsApp da Rádio Camboriú. Já vai mandando aquele seu nome, de onde você está nos ouvindo, quem está aí junto com você, porque hoje eu quero mandar carimbolas aqui, ó. Tem carimbão a torto direito. Eu tô com balaio recheado de carimbão. Tô com dois balaios hoje aqui, ó. Um balaio cheio de música pra tocar e um balaio cheio de carimbão pra mandar pra todo mundo. Então, enquanto você vai mandando pra cá o seu nome, de onde você nos ouve, eu vou trazer pra você Tim Moore com seu Yes.

0: Rádio Camboriú ligou. Muito sucesso no seu rádio. Daniel, pra ser feliz. Teve ainda Terra Samba no ponto e a gente abriu com Timor. Oh, yes, yes. Lembra dessa, cabrinha? Lembrou, né? Se emocionou, né? Amanhã é dia dos namorados. Amanhã é programação especial aí, né? Mas hoje ainda tem muita coisa pra tocar, pra rolar, porque a tarde bacana só começou. Camboriú FM 1:37.
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3: Estamos juntos nesse climão já de Copa do Mundo na programação da nossa Rádio Camboriú, a rádio que a gente ama e curte.

quinta-feira, né? Hoje a gente já pode começar a celebrar, começar a pensar na Copa do Mundo, no Jogão do Brasil. O Brasil estreia agora no sábado, 7 horas da noite. Pra quem tá meio por fora dos horários, sábado, 7 horas da noite. Brasil e Marrocos na Copa. Então vamos torcer pelo Brasil, né? Temos que torcer pelo Brasil. Enquanto a gente tá aqui de boa, esperando começar a nossa seleção, hoje começa a Copa, né? Tem a primeira partida hoje. A gente vai abrir a programação desse bloco com uma versão do Mr. President, Coco Jumbo. Você lembra do Coco Jumbo lá dos anos 90? Pois é, minha cabrinha, estamos trazendo agora uma versão do Coco Jumbo.

Rádio Camboriú. Essa foi Cláudia Telles com Eu Preciso Te Esquecer. Música mais tranquilinha, mais de boa, pra gente não ficar tão agitado, tão elétrico aí, né? Então vamos dar uma relaxada, porque hoje ainda é quinta-feira. Tivemos, que mais que a gente ouviu aqui? Tivemos também o DJ Monster com o Mr. President, Coco Jumbo, uma versão, né, do Mr. President com o DJ Monster. Só música boa nessa rádio, né? Só música boa.

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0: Vamos começar a mandar abraços e alôs aqui no nosso WhatsApp. Quero lembrar aqui do Paulo Salovski, que pediu carimbão. Levou um carimbão, Paulo Salovski, que tá sempre conversando ali pelo

pessoal da DBR Yamaha tá sempre ouvindo, curtindo. Carimbaço também pro Paulo Teixeira, pra Solange Fátima. Quero mandar um abraço aqui pra Marizete Lúcia Massaneiro. E um carimbão, é minha prima de alguns graus aí. Vai ter uma confraternização da família nos próximos meses aí. É, quem sabe eu apareço por lá, né, Marizete? Quem sabe a gente se encontra por lá. Enquanto isso, a gente vai de música na Rádio Camboriú, porque aqui nós temos agora pra curtir. Nós temos Shake com You Know I Love You. Sei que você sabe, então vamos com ele. Shake na programação da Rádio Camboriú.

Essa foi a música do Chitãozinho Chororó. Camboriú ligou, deu de cara com sucesso o tempo todo. Chitãozinho Chororó, 60 dias apaixonado e sorriso mudo. Um medleyzinho ao vivo com Chitãozinho Chororó. E a sequência abriu com Shake, You Know I Love You. Tá de boa na lagoa hoje ou tá de boa só curtindo, hein? Enchendo seu copo de boa, né? Vamos brindar então, porque hoje é quinta-feira e você está na Rádio Camboriú.

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6: A Prefeitura de Balneário Camboriú, por meio da Secretaria de Saúde, promove neste sábado, dia 13 de junho, o 5º mutirão do ano de consultas, agendamentos e exames especializados. A ação acontece das 7 às 13 horas no ambulatório de especialidades da cidade para cerca de 100 pacientes previamente agendados. Durante o mutirão serão realizados atendimentos com profissionais especialistas em hematologia, pneumonia, angiologia, neurologia e cardiologia. O objetivo da ação é garantir maior resolutividade nos atendimentos realizados na cidade. Ao longo de 2026, a Secretaria de Saúde realizou 4 mutirões, sendo os principais atendimentos com cardiologista, clínico geral, psicólogo, fonoaudiólogo, dentista, entre outros, bem como a realização de exames e de imagem, incluindo ressonância magnética e tomografia computadorizada. No início de maio, o Departamento de Regulação ampliou o envio de comprovantes de agendamentos ou autorizações de consultas e cirurgias por meio de WhatsApp. Com a ampliação do serviço por meio dos contatos oficiais do setor, será possível agilizar o atendimento, tornando-o mais acessível aos pacientes. Da redação da Camboriú FM, Jeane Munaretti.
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Tô chegando agora mais uma vez com o nosso filezão do dia. Todos os dias eu trago um filé bem passado, uma passada, hein, galinho? Você prefere o milho? Então tá bom, deixa o filé pra mim, sobra mais pra mim, né? Olha, um filézão aqui na programação, um filé bem passado, que essa é mais das antigas também. E a gente vai matar a saudade agora com Electronic Disappointed, o nome dessa música bacana que você ouve no filézão do dia é Electronic

uma das músicas mais bacanas do Ahá, Call Your Name, fechando esse bloco na nossa Rádio Camboriú FM. A Rádio Camboriú é sim, é sucesso o tempo todo. Rádio Camboriú, a rádio que leva sucesso até você. Ahá com Call Your Name. Essa música do Ahá, ela é uma dos últimos trabalhos do Ahá lá no, nos anos 90. E também tivemos o Jota Quest no bloco com Numa Boa e ainda Electronic com Disappointed, a música do Electronic. É o nosso filezão do dia, aquela música que volta hoje, mais duas

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abração aqui pra Solange Barbosa, pro Jaime, alô Jaime, a Marli da Barra tá ligadinha, Darlan e Lu Silva, um beijo, Cleiton Pereira dos Santos, José Prado, Elosmã da Paraíba tá aí fazendo audiência hoje de novo, Kleber Dalzouto, meu xará. Cris do Nova Esperança com Cláudio estão sempre com a gente, o Lindomar, caminhoneiro do Monte Alegre, carimbão aí, Lindomar. Carimbão também pra quem mais, pro Renato Quevedo, tá sempre ouvindo aí na estrada, Vera Lúcia e o Modesto em Penha curtindo. Opa, que beleza! Quero mandar um beijão pra Deia Lima de Camboriú, também pra Ivandete Teixeira e um abraço carimbão pro Indionei Rosa. Olha, a turma tá sempre ligada aqui na programação da Rádio Camboriú e cada vez que aparece um ouvinte novo, a gente toca o sininho pra dizer que tem gente nova curtindo a programação. E agora, na Rádio Camboriú, a gente vai trazer aqui a música do Israel Kamakamiu e Womul. Tudo é o nome do cara. O nome da música é Somewhere Over the Rainbow.

Rádio Camboriú fazendo a festa com você. Aqui nessa música, Tia Garotos e Edson Hudson. Vamos fazer festa, vamos fazer festa. Já estamos fazendo muita festa na Rádio Camboriú, aguardando depois de amanhã Brasil na Copa do Mundo. Sabadão, hein, gente? 7 horas da noite tem a estreia do Brasil. A gente também teve Lulu Santos e lá no comecinho Israel com Over the Rainbow. Tá curtindo, né? Tá de boa, né? Lulu Santos foi um pro outro. Nós fomos feitos um pro outro. Não, não foi eu e você não, cabrinha. O feitos um pro outro aqui é eu e o Leitinho gelado aqui, ó. É isso aí. Intervalinho.

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2: 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Quem tem tá feliz e azar de quem perdeu.
3: E lá vamos nós na tarde bacana da Rádio Camboriú FM em 90.1. Espero que você esteja bem.

casa, no seu trabalho, no seu ambiente, na sua rua, de repente, né? Porque tem gente que deixa o bairro todo enfeitado, ruas enfeitadas, pintadas, é verde e amarelo, é bandeiras do Brasil, vitrines, lojas, escritórios, né? Poxa vida, todo mundo colocando aquela bandeira do Brasil bonita, aquela camisa do Brasil, seja amarela, seja azul. Eu gosto da camisa azul da seleção brasileira. Não tenho, mas tô doido pra ter uma, gente. Tô doido pra ganhar uma camisa daquela azul da seleção brasileira. Vou dar um jeito de ganhar uma de alguém. É mais porque você não compra uma, Kleber, porque ganhar é mais legal, né? Mais legal quando você ganha. Aquela azul nova da seleção brasileira não precisa nem ser oficial, né? Aquela azul, com aquela pintura, mais um azul mais escuro, idêntica à camisa da azul da seleção brasileira. É G, tá, gente? Meu número é G. Pode mandar uma camisa G que eu vou gostar, né, galinho? Opa, tô aceitando, tô aceitando. Enquanto isso, a gente vai trazer agora pra curtir Electric Stories com Still Between Us. Pode subir o som, porque é rock and roll na programação com Electric Stories.

Rádio Camboriú e sua programação eclética. A música do Christian Ralph, Trato é Trato. Teve Titãs com Toda a Cor, Titãs. E ainda Electric Stories com Still Between Us. Tá vendo como a programação da Rádio Camboriú é diferente? Toca de tudo? É verdade, minha cabrinha. Essa programação é aquela super eclética do seu rádio.

0: Camboriú FM, 10 para as 3.
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7: Já estamos juntos mais uma vez, porque tá na hora de mandar mais alôs, mais abraços para tanta gente aí, né? Tanta gente que pede.

Valeu, Terezas. Tem a Terezinha e tem a outra Tereza. São as duas Terezas. Se o seu nome é Tereza, sinta-se carimbado na programação também. Abraçado, claro. Um abraço pro Neto Morgan, pro Isaac Somoroski, um abraço aqui pro alemão da Kombi, grande alemão, Rodrigo pé de pano, corredor, grande garotinho, o Basílio tá ligadão também, a Marina em Tijucas, né Marina? Quero mandar um beijo pra Áurea Rodrigues Silvério, pro Paulo Lima de Itapema, pra Antônia Ferreira, o Fausto Lima de Tijucas, carimbão aqui ó, carimbão pro Faustão de Tijucas, ô louco meu, quero mandar um abraço pra Tatiana Carneiro, pra Rose Fernandes e pro Darcy Osório, que estão sempre ligados aqui na nossa rádio Camboriú. E agora pra gente curtir, o que que eu vou trazer? Sempre depois do WhatsApp eu trago uma música mais lentinha, mais tranquila, né? A gente vai trazer Bee Gees, como algum fala, né? É Bee Gees com a música Massachusetts. É difícil de falar, né? Mas repita aí comigo, Massachusetts. Bee Gees com Massachusetts na Camboriú.

dia de feira. Quarta-feira, quinta-feira, sexta-feira, não importa, feira é dia de feira. Esse é o Rapa. Feira pra mim tem o que, cabrinha? Tem o leitinho gelado. A minha feirinha tá aqui no meu leitinho gelado. Se for beber, não dirija. O Rapa com a feira teve também bidis com Massachusetts, fechando mais um bloco.

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3: A carteira de identidade nacional, o novo RG, já foi emitida por 2,5 milhões de catarinenses até o início de junho, informou a Polícia Científica de Santa Catarina. O prazo para expedir o principal documento de identificação do Brasil termina em 2032. A nova carteira de identidade nacional começou a ser emitida no estado em março de 2023 e desde então, cerca de 31% da população catarinense já realizou a emissão. Segundo a Polícia Científica, 5,5 milhões de cidadãos ainda precisam obter o documento no estado. No modelo anterior, era possível que uma mesma pessoa emitisse um número de RG diferente em cada um dos 27 estados do país, o que facilitava fraudes. Com a nova carteira nacional, o documento passa a ser o mesmo em todo o território nacional. Além disso, a carteira nacional é aceita como substituta do passaporte em viagens para os países do Mercosul. A nova carteira de identidade nacional segue o disposto na Lei número 14.534/2023, que determina o CPF como número único e suficiente para identificação do cidadão nos bancos de dados dos serviços públicos. Antes, cada cidadão poderia ter até 27 RGs diferentes. Para solicitar a confecção da nova carteira de identidade nacional, é possível agendar o atendimento presencial online nas cidades que disponibilizam esse serviço. A emissão da primeira via é gratuita. Contudo, caso seja necessário obter a segunda via, haverá o pagamento de uma taxa no valor de R$ 44,79. Da redação da Camboriú FM, Jeane Munaretti.
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Hoje é 11 de junho, a gente lembra que amanhã é dia dos namorados, hoje começa a Copa do Mundo, mas o que muita gente não sabe é que hoje é o dia da Marinha Brasileira. Olha só que bacana, o dia da Marinha, o cisne branco em noite de lua. Você lembra do hino da Marinha? O hino da Marinha é um hino bonito, um dos hinos mais bonitos do Brasil, o cisne branco. Essa aqui é uma data de extrema importância para a nação porque homenageia a Marinha do Brasil, uma das forças armadas responsáveis por proteger a fronteira marítima do Brasil com mais de 8.500 quilômetros de extensão. A principal missão da Marinha, claro que é proteger a pátria. Em períodos de paz, como agora, a Marinha atua como guarda costeira, protegendo nosso litoral brasileiro de possíveis invasores. Atualmente, o Brasil possui 36 portos públicos organizados. Portos organizados são instalações portuárias de propriedade pública estruturada e equipada para atender a navegação, ao embarque e desembarque de passageiros e a movimentação e armazenagem de cargas, sob administração e fiscalização de uma autoridade portuária responsável por suas operações. E a Marinha tá ali, ó, tá ali. Os membros da Marinha ainda celebram também o Dia do Marinheiro, que é o dia 13 de dezembro. Mas hoje é o Dia da Marinha, que é uma homenagem à primeira Batalha Naval representativa do Brasil, a Batalha Naval do Riachuelo, que ocorreu nesse dia 11 de junho em 1865. De acordo com a história, a esquadra da Marinha Brasileira, comandada por Almirante Barroso, famoso Almirante Barroso, temos várias ruas e praças com esse nome, né? Ele combateu durante 8 horas contra paraguaios que tiveram as suas esquadrias parcialmente destruídas, as suas esquadras, aliás, parcialmente destruídas. Após essa batalha do Riachuelo, os paraguaios, então, perderam a iniciativa e somente combatiam para se defender. Aí o Brasil veio para Guasca no Paraguai, né? Por sua atuação, então, o Almirante Barroso recebeu o título de Barão do Amazonas na Batalha do Riachuelo, que aconteceu no dia 11 de julho de 1865. Por questão dessa batalha, hoje, então, é considerado o Dia da Marinha Brasileira. Parabéns a todos. Então, vamos agora, você já sabe quem é o famoso Almirante Barroso, né? É verdade. Enquanto isso, a gente vai tocando mais músicas, porque aqui na Rádio Camboriú é assim. Ligou, deu de cara com sucesso e a gente segue com música pra você curtir.

bacana na Rádio Camboriú. Vamos juntos, essa é a Camboriú. Camboriú, uma onda que detona em audiência, né? Esse foi a Mina com Boy, DJ Rams, I'm Your Side. I'm On Your Side. E esse foi o bloco também do nosso grande Roberto Carlos. Teve lá no comecinho do bloco Show de Chan. Teve o Roberto Carlos com um amigo ao vivo. O Rei, em detalhes, passou por aqui na nossa Rádio Camboriú.

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Essa é a Tarde Bacana. Sim, transmitindo para o mundo, porque nós estamos aqui, meus amigos, estamos aqui em Balneário Camboriú em 90.1, mas também estamos na internet, todo mundo em qualquer local do planeta, ou até mesmo quem tem sinal de internet fora do nosso planeta, pode nos ouvir. Os astronautas da estação espacial, os astronautas que dão uma voltinha ao redor da Lua, pessoal da estação espacial chinesa, todo mundo pode ouvir a Rádio Camboriú se quiser, só curtir, né, galinho? Tamo lá na rede, é só colocar e curtir. A gente vai trazer agora a categoria A. Olha só que bacana, Maluco Beleza e Faz Parte do Meu Show, ao vivo, com categoria A na Rádio Camboriú. Um pagodinho pra você.

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Ligou, deu de cara com essa banda Rock Beats Help, versão acústica. Lentinha, tranquila nessa versão diferente, né? Banda Rock Beats Help. E a gente teve também o Pagodão, Sambão, Gostoso, Categoria A, cantando Maluco Beleza, e faz parte do meu show.

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Já está de volta para levar música até você nessa tarde super bacana. Sim, nós estamos aqui em Balneário Camboriú, sempre pertinho. Pertinho assim, né? Quanto mais longe a gente vai, mais perto de você a gente chega e a gente fica. Por exemplo, o Elosman que nos ouve na Paraíba, por exemplo. Estamos lá na Paraíba, ou seja, estamos pertinho de você. Você não está aqui em Balneário Camboriú, Itajaí, Itapema, Navegantes, Penha, Balneário Piçarras, nosso litoral de Santa Catarina, litoral norte, Porto Belo, o que mais? Bombas, Bombinhas, Governador Celso Ramos, Tijucas. O pessoal não ouve a programação da Rádio Camboriú, estamos tudo pertinho, gente. Tudo pertinho, curtindo a Rádio Camboriú. Um pulinho já já chegou aí pra tomar um cafezinho com você. Enquanto isso, a gente vai com Coldplay. Charlie Brown é o nome da música do Coldplay.

amor pra você também, cabrinha. Então tá bom. E a gente ouviu no começo do bloco Coldplay com a Charlie Brown. O nome da música do Coldplay não é Charlie Brown Jr., tá? É o Charlie Brown, é aquele do desenho. Música do Coldplay.

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1: 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Rádio Camboriú de volta. Esse momento gostoso dessa nossa tarde. Tardezinha friazinha, gostosa de outono.

Pra gente ouvir uma boa música, mais tranquilinha, mais batidinha, gostosa. Enquanto a gente vai tomando aquele cafezinho também, dá pra tomar um cafezinho, um cappuccino. Eu sempre tenho algum cafezinho, um cappuccininho pra tomar por aqui, sempre bato pra não pingar na mesa de som, né? Então vou tomar meu cafezinho aqui, agora você me acompanha no cafezinho, galinho? Você vai de milho, mais um sabuguinho pro galinho? Boa, enquanto eu vou tomando esse café, você vai nesse embalo comigo, curtindo Lighthouse Family com Loving Every Minute, que você ouve só aqui na Rádio Camboriú.

anos vai ter separar, fechei. Essa foi do, de 23 para 24. Essa foi a música, né, gente? Opa! Essa era a música que detonava no seu rádio. Ou foi de 24, não, de 24 para 25. Desculpa aí. De 2024 para 2025 era a música que tocava e ecoava no Brasil inteiro. Vai descer para BC com Breno e Matheus. Só que depois sumiram, né? Não veio mais nenhuma novidade bacana assim. Também tivemos Kid Abelha com a clássica Alice, Não Escreva Aquela Carta de Amor. E abrimos com Lighthouse Family lá no comecinho dessa mesma sequência.

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2: A Comissão de Constituição e Justiça, o CCJ, da Câmara dos Deputados, deu aval nesta quarta-feira a uma proposta de emenda à Constituição, PEC, que reduz a maioridade penal de 18 para 16 anos. Já aprovada nesta quarta-feira, a PEC segue para uma comissão especial para debater o conteúdo da proposta. Só depois o texto vai ao plenário, onde precisará de apoio de no mínimo 308 deputados em dois turnos de votação. O texto é de autoria do então deputado Gonzaga Patriota e voltou à pauta após pedido de vista, que é um pedido de tempo para analisar feito pelos deputados. A proposta foi aprovada por 44 votos favoráveis e 18 contrários. A PEC foi o único item da pauta da reunião desta quarta-feira. A proposta altera o artigo 228 da Constituição para estabelecer que a maioridade é atingida aos 16 anos, idade a partir da qual a pessoa é considerada penalmente imputável. Governistas argumentaram que a PEC desfigura um dos direitos e garantias fundamentais da Constituição, trecho que não poderia ser alterado por emenda por ser considerado cláusula pétrea. Já o relator, deputado Coronel Assis, afirmou que a PEC não afronta a Constituição e tratados internacionais ratificados pelo Brasil. Da redação da Camboriú FM, Jeane Munaretti.
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começando. A Copa do Mundo tá começando. É duas coisas, Copa do Mundo, amanhã tem o Dia dos Namorados, depois da Copa vem eleição, depois da eleição festa de outubro, depois das festas de outubro vem o Natal, Ano Novo, acabou o ano. Esse ano agora, se até agora foi meio que, já passou rápido, né? Foi meio demoradinho, agora daqui em diante, nossa, o tempo vai passar muito rápido, gente. Você não tem noção de como vai passar rápido o tempo daqui em diante. E pro tempo passar rápido, a gente já vai se acostumando, levando música pra curtir. E eu quero trazer agora DJ Remix com Jimmy Colai, a música More and More.

0: Essa foi a garota de Ipanema, The Girl from Ipanema, com Daniel Boaventura e Daniel Jobim. Olha a turma aí, Daniel e Daniel, os Daniéis juntos. Teve o palco do Gilberto Gil e DJ Rams com o Timmy Colai, a música More and More. Se confundiu todo com as músicas aí, Gabrinha, hein? Entendeu tudo que eu falei? Não entendeu nada, né? Mas o importante foi ter ouvido as músicas e ter curtido junto comigo.
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Esporte Bacana de volta, meus amigos. Hoje é Copa do Mundo, naquele climão da Copa do Mundo. Já teve ex-jogador da seleção brasileira, né? Foi barrado na ida para os Estados Unidos e foi preso no aeroporto. Nossa! Por questão de não pagar a pensão, gente. Olha que loucura, né? Ia fazer a cobertura da Copa do Mundo e foi preso. Ex-jogador da Copa do Mundo, da seleção de 94. Não vou falar o nome do jogador aqui agora, não. Não vou falar, mas agora eu vou tocar música. Quero tocar música. Você conhece o grupo chamado Marshmallow? Marshmallow e Bastille. Nome da música, Happier. Conhece? Não conhece? Vai conhecer agora na Rádio Camboriú. É Happier.

E a Camboriú dando um show de audiência com o Rio Negro e Solimões. Uai, uai. Para fazer aquela limonada, nós precisamos não do Rio Negro, mas sim de Solimões. Muitos limões, a suquinha, né? Um copinho, uma cachaçinha, né, galinha? O cafezinho, deixa que eu tomo por aqui enquanto você faz a sua caipirinha por aí. Se for beber, não dirige, hein? Rio Negro e Solimões com Uai, Uai. Teve Jorge Versilo e Marshmello e Bastille no comecinho do bloco. É música que não acaba mais. O Balaião hoje já tá doidão aqui. Balaião tá doidão, não é o cavalão tá doidão não, hoje quem tá doidão é o meu Balaião. Vamos pro intervalo porque já já eu volto com mais uma boa sequência da tarde bacana.

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Pra quem é turista, quem tá chegando na cidade, na região agora, tá conhecendo hoje a Rádio Camboriú, fique sabendo que são dois municípios, tá? Tem o município de Camboriú, que fica pra quem vai pro sul, sentido sul, fica à direita da BR-101, né? No outro lado do rio. E temos Balneário Camboriú, que fica aqui a parte da praia, da orla, né? Do lado esquerdo aqui, então. Meus amigos,

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Bloco da minha tarde bacana de hoje, quero dizer a você que hoje abre a Copa do Mundo, amanhã tem Anitta cantando em Los Angeles, cantando na abertura da Copa do Mundo, sábado é seleção brasileira, mas amanhã eu tô de volta aqui, hein, gente? Hoje a Copa do Mundo começa, amanhã é dia dos namorados, não esqueça de fazer aquele agradinho, né, cabrinha? Amanhã, dia dos namorados, estaremos juntos aqui na Rádio Camboriú com um filé do dia especial, tá bom? Agradeço a cada um de vocês que ficou junto comigo.

então Snap com Rhythm is a Dancer, versão remix, que a gente ouve aquela música do Clube das Mulheres. Mas essa vai pra você curtir, esteja onde você estiver. Beijão, gente, abraço, tchau, até amanhã. Esse é o Snap com Rhythm is a Dancer Remix.

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2: A Secretaria de Saúde de Balneário Camboriú realizou uma programação com odontopediatras da rede municipal e crianças e adolescentes atendidos na Associação de Pais e Amigos do Autista, o AMA Litoral, localizado na rua Delfim de Pádua, Peixoto Filho, no bairro dos Municípios. Durante esta terça-feira, dia 9 de junho, e quarta-feira, dia 10, foram realizadas orientações e atividades lúdicas sobre higiene bucal. Além dos pacientes, os familiares também participaram das ações, que abordaram temas como alimentação saudável e formas corretas de manter a higiene bucal, direcionadas para as necessidades das crianças e adolescentes. Em preparação para a ação, os profissionais da AMA também realizaram diversas atividades com os pacientes, como jogos e confecção de desenhos e pinturas alusivos à saúde bucal. Durante a programação, foram realizadas apresentações musicais e exposição dos desenhos realizados pelos pacientes. Em Balneário Camboriú, a Secretaria de Saúde oferece uma série de serviços odontológicos especializados para a população, além de realizar campanhas nas escolas por meio do Programa de Saúde Escolar. Da redação da Camboriú FM, Jeane Munaretti.
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1: Não acredito.
0: Não tem noção?
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0: 3:10 da manhã.
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1: 5:28.
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1: 5:44.
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1: 5:56.
2: Primeira vez que estou ligando para vocês. É muito bom ver as músicas que estão tocando. Eu fico muito feliz. São músicas boas, são as músicas alegres, que não agride ninguém e nada. Eu estou escutando essa rádio desde o começo. Beleza, pessoal? Então, um abraço. Estou voltando agora para minha casa com a minha linda mulher e a minha pitulita, minha cachorrinha. Um abração. Deus abençoe todos.

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2: Os Estados Unidos realizaram na noite desta quarta-feira, dia 10 de junho, uma nova onda de bombardeios contra o território iraniano, afirmou o Comando Central do Exército Norte-Americano. Como resposta, o Irã disse que o Estreito de Hormuz está fechado e atacou dois navios. Este é o segundo dia seguido que os Estados Unidos lançam bombardeios contra o Irã, desde o início do cessar-fogo na guerra entre os dois países. Segundo Washington, então, a primeira onda de ataques ocorreu em retaliação à derrubada de um helicóptero Apache pelo Irã. Ainda não se sabe qual será o impacto dos ataques desta quarta-feira à trégua no conflito, que é frágil desde o seu início em abril. As agências estatais iranianas reportaram diversas explosões em Bandar Abbas, Minab, Kargan e Sirik, cidades portuárias na região do Estreito de Hormuz, e que defesas aéreas foram ativadas em Isfahan. A agência MER falou em combates no mar entre forças iranianas e norte-americanas, porém não deu mais detalhes. Uma autoridade norte-americana afirmou ao site Axios que todos os alvos atingidos estão no sul do Irã e incluem sistemas de defesa aérea, radares e unidades de comando e controle de drones. O ataque dos Estados Unidos ocorreu horas após o presidente Donald Trump ter dito que seu exército voltaria a atacar o Irã, ainda no mesmo dia. O secretário de Guerra dos Estados Unidos, Peter Hegseth, disse que os bombardeios seriam fortes, claros e atingiriam instalações-chave do Irã. Da redação da Camboriú FM, Jeane Munaretti.
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1: Camboriú FM, 6:15. 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
1: 6:30.
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1: A mulher chegou no marido e falou: amor, você não acha que você tá gastando muito dinheiro com bebida, não? Ele falou: aí eu sei, o tanto você gasta com maquiagem. Ela falou: eu como maquiagem pra você me ver mais bonita. Ele falou: eu também bebo pelo mesmo motivo, né?

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4: 17 pinguins foram encontrados mortos na praia do Pântano do Sul, uma das mais tradicionais colônias de pescadores de Florianópolis, no sul da ilha de Santa Catarina, nesta quarta-feira. Outros 4 indivíduos foram localizados com vida, mas em outros balneários. As informações são da Associação R3 Animal, que faz o monitoramento das praias na ilha. De acordo com a associação, a presença de pinguins mortos nesta época do ano é normal, uma vez que essas aves estão migrando da Patagônia, Argentina, para o litoral catarinense. Muitos indivíduos jovens se perdem do bando durante a viagem e acabam encalhando, muito debilitados ou mortos. Os pinguins encontrados vivos estavam nas praias de Campeche, no sul da ilha, Sambaqui, no norte da ilha, e Joaquina, no leste da ilha, 2 indivíduos encontrados com vida. Pinguins de Magalhães são animais que vivem em bandos, cujas asas se adaptaram a promover impulso através da água, que é onde passa a maior parte do tempo. O que deve se fazer se encontrar um pinguim vivo na praia? Se o animal estiver no mar, não interfira, ele pode estar de passagem e o resgate ainda não é autorizado. Se o animal encalhar na areia, não tente devolvê-lo ao mar. Jamais coloque o pinguim em contato com o gelo. Evite se aproximar do animal, ele pode se assustar e tentar voltar para o mar. Afaste crianças, animais domésticos e curiosos e acione o resgate do PMP-BS pelo 0800-642-3341 ou pelo 4830-18-2316. Diariamente, das 7 às 17 horas. Da redação da Camboriú FM, Jeane Munaretti.
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1: 7:18.
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1: 7:32.
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1: 7:48.
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1: 8:16.
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1: 8:29.
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5: A mulher chega no marido e fala: querido, onde tá aquele livro nosso? 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Ué, por quê? É que a sua mãe tá vindo aqui em casa e eu não quero que ela fique lendo essas coisas aí.

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1: 8:47.
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0: federal que movimentaram o país no dia de hoje.
1: Olá, boa noite.
2: Boa noite para você que nos acompanha em todo o país.
1: Quinta-feira, 11 de junho de 2026.
2: Vamos ao destaque do dia: habitação.
1: Mais de 100 mil famílias terão posse de imóveis em periferias de 31 cidades.
2: Novo PAC vai investir 138 milhões de reais para que as prefeituras transfiram a titularidade dos imóveis.
1: Presidente Lula destaca que imóveis públicos ociosos também serão destinados a moradias e outras políticas.
3: A minha ideia era fazer uma prateleira de terra disponível para que a gente não precisasse ter invasão.
2: E ainda, queda no desmatamento.
1: Na Amazônia, a redução foi de 61% em maio desse ano, comparado a maio do ano passado.
2: E no Cerrado, a queda foi de 12%. O presidente disse que apresentará os dados aos Estados Unidos para reverter tarifas contra o Brasil.
1: E nós vamos falar também do Exame Nacional do Ensino Médio.
2: Inscrições terminam amanhã e o presidente do INEP, Manuel Palacios, conversa conosco sobre o que você precisa fazer para não perder a chance de fazer a prova.
1: Na apresentação da Voz do Brasil, Mariana Jungmann e Luciano Seixas.
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1: Mais de 100 mil famílias de 31 municípios serão beneficiadas por contratos de regularização fundiária.
2: Os documentos foram assinados hoje em cerimônia no Palácio do Planalto com a presença do presidente Lula.
1: Uma parceria com o programa Imóvel da Gente, que destina imóveis sem uso ou ociosos para atender necessidades da população, como saúde, educação e...